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2: Encanto, bom dia, boa semana, bom dia, você que tá cedinho aí, tá dizendo feluzão, hein, gente? 5:05, você que falou cedo.
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2: Nossa, Encantou? Mais um dia de frio no vale, tá dizendo você, você que tá aí cedinho, vamos lá. 4 graus na região, bom dia.
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2: Bom dia, gente. Boa semana, bom dia. Você que tá cedinho já plano. Eita, friozão de lascar, hein? Aqui chegando. Jux, nós só bandas. Com você que pula cedo. Bom dia.

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1: Bom dia, minha gente. Vamos lá, começando mais uma semana, dia 10 hoje. Tudo bem contigo? Sei que pulou cedo, sei que pulou na companhia da Encanto. Bom dia, você que tá aí já. Eita, friozão de lascar. Como é que tá no painel do seu caminhão aí? Me diga, como é que tá na sua região? Friozão, né, gente? 4 graus pela região. Só dá uma olhadinha, acho que não tem serração, não. Acho que tá tudo limpo, né? Tudo ok, né, gente? Se tiver serração, região mais alta me avisa. Mas eu acho que é aquele dia de frio que o sol sai cedinho, hein? Região mais alta, acho que até geada vai ter hoje. Tá bom? Alexa, previsão do tempo em Bento Gonçalves, Rio Grande do Sul. Hã?
2: Atualmente em Bento Gonçalves, Rio Grande do Sul, a temperatura é de 5 graus Celsius com céu claro.
1: Ok, Alexa. Como é que tá na sua região? Me avisa aí, gente. Me avisa aí, o friozão tá de volta. 4 graus em nossa região. Bom dia. Aqui tá começando. Tem muita música boa. Tem o seu recado. Tem o seu bom dia. Tem você pulando cedinho, pulando feliz, pulando junto. Na Encanto, bom dia.
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1: Só começando, banda 10. Aqui, ó. Alô, Marcinho Gal, tá aí já. Alô, chegou. Tudo bom? Pulou cedo. Bom dia, Nilce. Bom dia, Aide, bonamente. Bom dia a você, que tá aí.

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1: Bom dia, 5:19. Alô, Gabi. Já na estrada. Bom dia. Eita, nós, hein? Ei, Boqueira do Leão tem geada, gente.
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1: 5:19. Bom dia, bom dia.
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1: Bom dia, 5:22, bom dia, gente. Bom dia pra você que tá cedinho. Você que pulou da cama, esse feluzão todo, gente. Tem regiões que tá menos, hein? Nossa, a região tá 4. Regiões mais altas, Boqueirão do Leão tá aí, gente. Feluzão. Eita, nós já tem geada. Meu amigo nem mandou geada em Boqueirão do Leão. Como é que tá na sua região? Me avisa, gente. Máximo hoje é apenas 16, tá bom? Você mais um dia de sol em todo vale, em toda a região. Você que tá começando. Bom dia, Chico. Bom dia, Michelin. Lá tomando seu mate na linha Zanotelli, ao lado do fogão a lenha, coisa boa. Bom dia, Giló. Giló passou aqui. Ei, Giló. Ilusão, Giló. Nem me fala, meu velho. Bom dia. Bom dia, Ricardinho. Ricardo tá aí também. Já cedinho, o pessoal do Azul, né? Já dos ônibus. Bom dia, quem mais aqui? O Douglas. Douglas, amigos do Vale, o Gabi também. Eita, gente. Bom dia. Bom dia a todos os amigos aí. O que tem de recados? Só atualizar se tem encerração, não tem, gente? Como é que tá na sua região? Tô olhando aqui, 386, não tem neblina não, gente. Se tiver alguma encerração, vocês me avisem, tá bom? Arroio do Meio Lajado, se tiver alguma neblina também, 386, não tem. Pelo menos é o que eu tô olhando aqui em Lajado. Não tem encerração, viu, gente? Se tiver, vocês me avisam. Roca Salles, um pouquinho de neblina. Bom, bom dia. Deixa eu ver quem tá aqui mandando recado. Fulano Cezinho, bom dia. Oi, tudo bom?
2: Bom dia, Teto e Rádio Encanto.
1: Tudo chique?
2: E não deu pra pegar uma academiazinha cedo, não.
1: Eita, a nós, hein?
2: Partiu levar os pacientes.
1: Boa viagem, bom dia.
2: Que geada, hein?
1: Eita, a nós,
2: mano. Daqui a pouco já te passo a temperatura aqui da cidade.
1: Tá, me avisa.
2: Valeu.
1: Valeu, mano, velho. Ei, boa viagem. Deixa eu ver se a Alexa sabe. Alexa. Alexa. Qual é a temperatura em Boqueirão do Leão, Rio Grande do Sul?
3: Hã? A temperatura atual em Boqueirão do Leão, hã? Rio Grande do Sul é de 5 graus Celsius com máxima de 13 graus.
1: Ok, sensação deve ser de menos, né? Alô, Michael, tá com a gente também? Seria uma ótima semana a todos os amigos. Ei, Michael, quanto tempo, meu irmão? Principalmente as irmãs Jennifer e Camila, que está de aniversário aí, né? 31 aninhos, olha que legal. E a Camila tá de aniversário. Felicidades, Camila. Beijo, beijo. Vai ter bolo, vai ter torta. Aí que eu, bom dia, meu irmão. Fica com Deus, tá bom? Quem mais aqui? Tudo bom, Teta? Bom dia, escutando vocês. Vamos lá. Meu amigo Café, 2 graus em progresso, hein? Saindo carregar frango. Eita, gente, boa viagem. Bom dia. Quem mais aqui? Oi.
4: Bom dia, Teta. Negão de Roca por cá. Tamo aí pro lado de Venâncio.
1: Como é que tá aí?
4: Tá bom? Sem neblina. Por
1: coisa
4: cá.
1: Boa. Tá bom,
4: tudo chique e bacanizado.
1: Então fechou todas.
4: Toca aí pra nós o Coração de Pedra, tá bom?
1: Tá.
4: Um abençoado início de semana pra todos nós aí.
1: Bom dia.
4: Grande abraço aí, Teta.
1: Ei, tudo de bom? Chique. Quem mais aqui? Boa viagem. Bom dia, mano, velho.
5: Vamos, Teta. Bom dia. Bom dia pra toda a rapaziada.
1: Eita, mano.
5: Tudo certo por aqui. Carlinho aí do Carazinho.
1: Como é que tá as coisas?
5: Deixa um pouquinho. Temos ali na nossa lajadinha de ouro.
1: Positivo?
5: Descendo aqui os pouso novo, tudo certinho.
1: Tem serração lá, dá?
5: 6 graus no painel do broto.
1: Eita, nós, hein?
5: 2:30 da manhã lá no Carazinho, 3 horas, tava 4 graus aí.
1: Hein, que coisa, mano.
5: Quente já. É, já dá pra tirar a brusa.
1: Já dá, bom dia.
5: Graça, ó, vai de semana pra todos nós, vamos lá. Deus abençoe pra você e a gente toda rapaziada.
1: Tudo de bom. Bom dia, mano, velho. Boa viagem. Valeu, gente. Pela audiência de vocês que tem recados aqui. 5:25. Aqui, ó.
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1: Sim, que 29. Bom dia, gente.

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1: Bom dia, gente. 27 para 6, bom dia. Você que tá cedinho aí, vamos lá. Vamos à previsão do tempo. Como é que fica o tempo hoje, gente? Já fez o cafezão aí, aquele chimarrão lá do fogão a lenha? Eita, coisa boa, gente. Tamo juntos. Máximo hoje 16. 16 é a máxima de hoje. Gente, amanhã, mínima de 5, máxima 17. Amanhã vem chuva. Além do frio, tem chuva amanhã. Na quarta tem mais intensidade, 40 milímetros. Quinta tem chuva, sexta, sábado, domingo. Eita, gente, semaninha de chuva, hein? Pancadas aí em todo o vale. Mais intensidade na quarta. Quarta e na quinta tem mais intensidade de chuva. Então a semana vai ser de chuva. Aproveita hoje, gente. Porque amanhã já muda o tempo. Amanhã começa com sol, já aumenta a nebulosidade e pancadas de chuva acontecem. Tá bom, gente? 16 a máxima hoje. Se tá sendo cedinho, 4 graus pelo vale. Sensação de menos em algumas regiões. Eita, friozão. Bom dia. Intervalo bem rápido, daqui a pouquinho tem notícias. Você começando o dia bem informado. As principais notícias aí do seu dia. Vamos lá, bom dia aqui.
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1: 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Nossa, Encanto com você que tá cedinho aí. 26 pra 6.
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1: Notícias, se bem informado, começando seu dia, gente. Nossa região, portais de internet do seu dia. Informação aqui no Encanto. Semana começa com frio e terá novo episódio de chuvas e temporais aí pelo nosso vale. Hoje ainda começa aí com sol, mas amanhã já muda o tempo, tá bom, gente? A gente vai atualizando você. Bom, vamos juntos na Encanto. Então, chamando atenção aqui nos portais, essa notícia é que o tempo muda em nossa região. Bom, gente, nossa região bastante frio chegando. Bom, no Correio do Povo, chama atenção aqui também no tempo. Rio Grande do Sul terá novo episódio de chuva ao longo da semana, também no Correio do Povo, viu, gente? Frio predomina em quase todo o Rio Grande do Sul nesta segunda. Nesta segunda, bastante frio em todo o vale. Também, gente, bolão da Mega Sena acerta e levou aí 160 milhões, tá bom? Mega Sena está acumulada em 3 milhões e meio. Com 3 milhões e meio Mega Sena. Bom, bom dia aqui.
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1: Máxima 16, vamos lá. Você tá aí, 4 graus na região.
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1: De volta, gente. Sei que aí 22 para 6, bom dia. Feliz ter você aqui, hein? Muita gente falando cedo. Boa semana. Vamos juntos aqui, ó.
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1: Mais ótimo dia. Deixa eu ver quem tá aqui mandando recado, mandando aquele oi. Quem tá falando cedo? Alô, Chico. Lá do fogão além aí. Eita, Chico. Bom dia. Alô, Décio, alô, Moa, já cedinho aí também. Bom dia, gente. Já na audiência da Encanto. Ele botou aqui 6 graus, Anajado. Nossa região aqui, 4, hein? Eita, nós, hein? Transão. Quem mais aqui? Mandando um recado, meu amigo Diegão, de Arroio do Meio. Diego, bom dia, meu amigo. Já tá cedinho aí também. Meu amigo Douglas, o Gabi também, já no tapetão. Vamos juntos. Você tá na Serrinha de Pouso Novo, me avisa como é que tá a extensão. Trazer também, tá tudo ok, viu, gente? Tudo bom, Teta? Bom dia. Parabéns a todos os papais. Eita, aqueles que ouvem Encanto. Bom dia, e você, bom dia aí, de boa noite. Valeu, menina. Tá com Deus aí, tá bom? Alusão, Wade. Os atuais, ela pediu aqui. Quem mais aqui? Minha amiga Nerley mandou um oi. Bom dia, quem solta a voz? Tudo bem aí? Bom dia.
6: Bom dia, Netinha.
1: Dia, oi, gente boa.
6: Aqui no bairro Carneiros tem bastante neblina.
1: Opa, olha aí, ó. Viu?
6: Bem lajada aqui.
1: Cuidado, hein, gente.
6: Manda um modão bem bom pra nós. Aí, na rodagem, já essa hora, é o Pedro Paulo.
1: Oi, gente boa.
6: Sobretudo.
1: Com Deus aí, tá bom? Bom dia, meu amigão. Olha o Pedrão, bom dia, meu amigo. Quem mais aqui? Tudo bom, Darcy? Tá aí também. Tenta pouca serração, Pouso Novo, hein? Tá bom, valeu, mano velho. Aqui em Vespália, 3 graus, no puxe do suco da mimosa. Ô, Caiuã, bom dia, meu amigo. Quem mais aqui? A Mari Tires, tá escutando a gente. Eita, menina, boa viagem. Abraço pra você aí, já cedinho, né? Ei, quanto tempo, fica com Deus, tá bom? Quem mais aqui, ó? Bom dia.
7: Bom dia, Teta, tranquilo, é o do Boqueirão do Leão, ó, tua prima aí da previsão do tempo mentiu, ele estava 5 graus, tá 0 grau aqui em Boqueirão do Leão.
1: Tá nós, hein? Olha aí, eu te falei, sensação, hein? Bom dia. Ele mandou mais um recadinho.
7: Grande abraço, meu irmão. Com Deus.
1: Com Deus também, viu, amigão? Eita, lá no ponto. Sabendo como é que tá a sensação térmica, Boqueirão do Leão, Jair botou 0 grau em Boqueirão. Eita, friozão. Alô, Elvis, tá com a gente. Bom dia. Bom dia, Giló, tá aí também. Vamos juntos aqui, ó.
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1: 20 para 6. Essa aqui não pode faltar, já pensou na segunda? Começar com um modão desses, hein? Ei, Geló, aumenta aí, vai, meu mano. Bom dia, bom dia.

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1: 15 para 6, bom dia, gente. Você tá começando os atuais aqui. Bom dia. Vamos juntos. Botar pra iniciar de mais uma semana abençoada. Vamos lá, Nilce tá aqui os atuais.

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1: Bom dia. Bom dia, nossa banda. Franzão pelo vale, gente. Eita, frio de lascar, 4 graus na região. Deixa eu ver quem tá mandando recado aqui, meu amigo Elvis. Manda um recadinho, Elvis. Bom dia, pra você. Bom dia, oi.
2: Bom dia,
1: quem
2: tá?
1: Tudo bom?
2: Tranquilo?
1: Como é que tá aí?
2: Vamos, né? Segundou. Vamos aproveitar aí, oferecer música para todos os ouvintes. Pra ti, um ótimo trabalho e um ótimo dia. Abração, meu garotinho.
1: Ei, Alves, bom dia, mano, velho. Fica com Deus aí, tá bom? Bom dia, quem mais? Oi.
3: Bom dia. Rádio Encanto FM. Tetinha no comando, pilotando essa nave.
1: Ei, mano, velho.
3: Vamos que vamos pra cima dessa semana, né?
1: Bom dia.
3: Tudo certo. Meio calorzinho aqui na rua, tá bom.
1: Tá bom.
3: Bora. Um abraço a toda a galera aí do Chapéu Virado.
1: Pose.
3: 190, Thierry Bagatini, Nanico e outros bichos mais. Bora, que hoje é só segunda-feira.
1: Bom dia, meu amigo. Ei, Gelozinho, você é meu irmão. Tamo junto, oi, quem?
4: Bom dia, meu amigo Teta.
1: Ô, Band. Como é que tá?
4: Serrinha do Mussum aqui, 6 graus também.
1: Tá, mas
4: eu passo fundo, fazer um carregamento aí. Bota a próxima pra nós aí. E joga um balde de água no Igor, que não tá levantando cedo, ó.
1: Ei, Igor, acorda aí.
4: Jogar um balde de água nele.
1: Bom dia. Valeu, gente. Acorda aí. Alô, meu amigo Décio. O Décio já tá embarcando com o Moa. Bom dia, meus amigos. Alô, André Luiz. Vesfália 3 graus. Ele botou aqui. Que coisa, hein? Alô, Paulo, meu conterrâneo de Mussum. Quem mais é que mandou um recado? Mais um recadinho vai dar tempo. Bom dia. Oi, fala comigo.
5: Dia Teta.
1: Oi.
5: Dia do Sai.
1: Oi.
6: Bom dia.
1: Dia.
6: Minha filha e a Naira.
1: Opa.
6: Tamo aí tomando chimarrão, escutando Encanto FM.
1: Que legal. Bom dia.
6: Pessoal de Capitão,
1: tá.
6: Pais.
1: Oi, gente boa.
6: Pode ser Brilhação, a Lua e a Noite.
1: Ok.
6: Valeu. Abraço pra ti, meu amigo.
1: Ô, amigão, bom dia, Canidia. Aqui,
0: o
1: ó.
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1: 8 para 6, aqui, ó.

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2: Nossa, só bandas com você que tá pulando cedinho. Eita, gente, você que tá aí. Bom dia, meu amigo Jorge, já pulando. Você que tá aí já, né? Começando mais um dia com a Nídia. Bom dia, meu amigo. Quem mais aqui já vai pedir a sua, tudo bom? Encanto. Ó, aí, Encanto na minha casa é a Vivi. Tudo bom? Abençoado semana. Bom dia, Vivi. Meu amigo Cafu tá aí também, já cedinho, daqui a pouco a gente tem um áudio, Cafuzinho. Se tá começando, gente, bota agasalho. Nossa região aqui, 4 graus. Sensação de menos. Meu amigo Cafu tá aí também, já cedinho, daqui a pouco a gente tem um áudio, Cafuzinho. Se tá começando, gente, bota agasalho. Nossa região aqui.

0: mas tudo fluindo. Qualquer informação, Rocker Mussum. Mussum Rocker, você nos informe. Se tá começando mais um dia. Tá bom, gente? Juntos aqui, ó.
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0: 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Nossa, Encanto com você que tá cedinho. 2:06, bom dia.
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0: Máximo hoje bater apenas 16. Hoje tem sol, gente, mas amanhã já muda o tempo, hein? Semana toda vai ser de pancadas e chuva pelo vale, pela região. 4 graus no vale, bom dia.
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0: Aquela mensagem de todas as manhãs, você que tá começando, hein, gente? Começando seu dia, bota fé, bota pensamento positivo e vamos à mensagem do dia de hoje. Começar bem, né, gente? Começar bem, começar feliz mais um dia, juntos, na nossa Encanto. Olha só, gente, você sabe onde você estava quando sonhava em tudo que você já realizou hoje? Então pensa nisso, pensa e comece agradecendo mais uma semana. Mais uma semana que você agradece. Mais uma semana que você começa pensando assim. Tudo que você pediu e tudo que você já conquistou. Tá bom, gente? Pensa assim, você vai começar cheio de gratidão. Aonde você chegou, o que você pediu, hoje você tá aí, tá bom? Colhendo. Então vai assim, vai com muita fé, vai com muita gratidão em mais uma semana. Porque você consegue tudo o que deseja. Você é capaz. Você sonha, você realiza. Você pede com gratidão, você conquista. Vai lá, você vai conquistar. Tá bom? Boa semana, abençoada de muitas coisas boas. Vamos lá? Vamos pular da cama? Vamos começar? Feliz mais um dia. Aqui, ó. 6:01. Eu falei 6:01, meu amigão. Minha amiga, você que tá aí. Alô, pequenos, bota agasalho, obedece o papai e a mamãe. É, bota bastante aí que tá frio. Aqui, juntos.

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3: Ótimo dia, 6:02, tudo bom, gente? Permissão chegar com você cedinho. Nosso balzão de muita gente que pula cedo. Já pula a segunda a milhão. Assim tem que ser, gente. Bota fé e vamos lá. Vamos correr. Vai ter as dificuldades aí, mas a gente vai seguir. Vamos lá. Vamos lá que daqui a pouquinho tem o sol batendo aí. Alguns pontos de neblina, né, gente? Mas não é muita coisa não, tá bom? Alguns pontos tem pelo vale. Máximo apenas 16. E taxa saúde da semana que batemos aí 29, 32. É uma cidade 35 a máxima. Caímos aí para 4 graus na região. E a máxima hoje 16. E amanhã chuva com frio. Aí fechou. Semana de chuva, mas vamos lá. Aproveita hoje aí, tá bom? 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Bom dia. 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Bom dia. 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Ótimo dia. Vamos nessa. É a campanha Cooperar e Ganhar 12 milhões em prêmios. Então, gente, aproveita. Aqui tá começando. Vamos lá, pede a tua. Manda aquele recado, assim, sinta-se em casa, né, gente? Você que tá aí? 6:05, começando.
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3: Meu amigo Vini já tá aí também, Luquinhas também. Começamos essa música linda. Bom dia. Alô, Juliano, Zerano, beijão, Marcelo, tava de aniversário ontem. Felicidades aí, 6:05.

6h10, bom dia, gente. Você que tá aí, vamos juntos. Você que tá começando, 6h10. Alô, Jorge, tá aí já, pontapé inicial de mais um dia. Só pulando cedo. E aqui é aquele modão, né? Eita, nós, gente. Valeu pela audiência. Vamos juntos.

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1: 6:12, bom dia, gente. Você que tá aí, 6:12. Ei, moda boa demais. Rick René. E assim vamos começando mais um dia. Ponto de encerração, CRN Pouso Novo. Vai com calma, vai com atenção.

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1: 6h17. Eita, moda boa demais, hein? Vamos nessa. Você tá começando. Bom dia. Alô, Moa, Décio. Bom dia a vocês aí. Alô, Bimbo. Bom chimarrão. E aqui vamos. Com o modão, hein?

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1: Chegando mais um pedido musical, você pede a sua, a gente roda. Bom dia, oi. Tudo bom?
2: Bom dia, Teta.
1: Dia.
2: Toca um canarinho prisioneiro aí pra nós.
1: Tá nós, hein?
2: Vamos lá. Segundou, vamos pra cima da semana, né? Um abraço.
1: Hey, Luguinhas, aumenta o volume daí, que eu aumento daqui, porque o modão é bom. Você tá aí, gente, 4 graus, não vale? Sensação de menos. Em algumas regiões, hein? Bom dia.

0: 6h25. Bom dia!
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0: Mais ótimo dia, sei que tá começando, gente, vamos lá. Tô lendo aqui nosso mapa. Principal notícia, todo mundo pede aqui como é que tá a Roca, Mussum, Mussum, Roca. Tô lendo aqui, gente, nosso mapa. Se você estiver passando aí, me avisa, mas tá tudo andando, gente, tá bom? Tudo andando, tudo fluindo. Amém, né, gente? Amém. Qualquer informação, vamos repassando aqui também. Sei que tá aí, máximo dia 16, vai ser mais um dia de sol no vale, mas amanhã muda o tempo. Aproveita hoje, tá bom? Bom dia, quem tá aí? Oi, tudo bom?
2: Bom dia, Tetá. Cafuto pra sobrar, tô aqui na escuta da Rádio Encanto, aqui no Chimarrão, se preparando pra ir colher fumo.
0: Vamos lá, Tetá. Né?
2: É. E boa segunda-feira abençoada pra todos. Larga pra mim qualquer uma, viu, Tetá?
0: Tá.
2: Até as 10 pra 7 eu te escuto, viu, Tetá?
0: Fechou.
2: E desejar uma segunda abençoada pra todos.
0: Com Deus.
2: Empate bom ontem contra o Palmeiras, né, Tetá? Valeu, bom
0: jogão.
2: Dia.
0: Jogão.
2: Boa segunda pra ti também, Tetá. Valeu, Muri.
0: Valeu. Empatou ontem o Inter 0-0, hein? Com o Palmeiras. Bom dia. Valeu, meu amigo. Boa semana. Quem botou a Vivi. Tudo bom, Tetinha? Ilópolis. Aí, saí de casa. Sensação de menos 2, hein? Menos 2 em Lópolis. Eita, nós, hein? Agora estamos aqui pelo lado da Tabaí. Bom dia, Vaguinha. Abraço pra você, meu irmão. Fica com Deus, hein? Menos 2 em Lópolis. Que coisa, gente. Eita, pelusão. Bom dia, oi.
2: Bom dia, Tetinha.
0: Dia. Chique.
2: Bora começar a semana?
0: Vamos,
2: Deus dá-lhe. Abençoe todo mundo que tá na boleia aí, os de fora aí.
0: Bom dia.
2: Deus abençoe na estrada, nos proteja aí e vamos que vamos. Tê.
0: Vamos correr, não adianta.
2: Temos aí na escuta da Encanto aí, subindo a serrinha do Pozo Novo, aí a serração desceu, Tetá.
0: Eita, cuidado, gente.
2: Com tudo.
0: Vai na boa.
2: Marcando 5 graus no painel aí, Tetá.
0: Tá nós,
2: vamos,
0: hein?
2: Vamos que vamos.
0: Bom
2: não
0: dia.
2: Podemos apegar no frio, né?
0: Temos que correr.
2: Manda um abração aí pra toda a galera do Grupo MDS aí.
0: Pô, Zé.
2: Tamo junto, Tetá, bora.
0: Bora.
2: Um abração e uma ótima semana pra todos.
0: Valeu, mano, velho. Fica com Deus aí, uma boa viagem. Gente, ó, vou falar pra vocês. Boqueirão do Leão, tava zero hoje pela manhã, menos 2 em Lópolis. Eita, nós, hein? Rick e Renner estão pedindo aqui, daqui a pouquinho tem mais. Tudo certinho, vou achar pra você aí, meu amigo Fabinho. Alô, Maria Pelen, está na escuta também. Alô, Zimmer, oi!
3: Bom dia, Teta.
0: Tudo bom,
3: tudo Zimmer? Certo.
0: Como é que tá?
3: Hoje é um dia especial pra mim, eu tô de aniversário.
0: Aiza!
3: 67inho.
0: Ei!
3: 67 anos.
0: Felicidades,
3: Zimmer. Um abraço, Teta. Eu quero uma música legal pra mim, tá?
0: Vou rodar.
3: Valeu!
0: Um abraço pra você, Zimmer. Eu tava na missa, tu não foi na missa sábado de noite, Zimmer? Bom dia, meu amigo, você tem que trabalhar. O pessoal me disse. Ô, Zimmer, felicidades, Deus te abençoe, tá bom? Bom dia, meu amigo Serrinha. O Serrinha tá aí também, Zé, ó, tô de férias. Ei, Serra, aproveita aí, meu irmão. Tá no Bastião? Tá aí também, levando a mina dos estudos. Não posso esquecer do Tucano, o Dé, o Vilmo, o Gessir, o Marcelo do Pão, o Juliano. A Marcele tava de aniversário ontem. Eita, que legal demais, hein? E assim vamos, com você, que pula cedo. Pula cedinho aí, pula feliz. Aqui, ó.
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0: Nossa, Encanto com você, bom dia, gente. 6h29, pula aí.
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0: Máxima hoje bateria 16. Vamos lá, atualizando você, saindo de casa, bota agasalho, benete-se o pai e a mãe aí. Bota agasalho, gente, feruzão na rua. 4 graus no Vale, bom dia.
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1: De volta, gente, 27/7, bom dia, tudo bem? Aqui só modão, hein, gente? Você que tá começando, bom dia, vamos juntos.
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1: Mais ótimo dia, nosso balzão. Vamos lá, gente. Você que tá começando. Máximo hoje 16. Serração, alguns pontos. Aí, tô dando erro do meio. Baixou um pouquinho de serração, hein? 130 aqui. Fechou de neblina. Eita, nós, hein, gente? Que coisa. Então, cuidado. Vai com atenção, tá bom? 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Bom dia a todo time. 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Ótimo dia, vamos nessa. 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Vamos juntos. Você tá aí, pede a tua. Começando bem a semana, gente. Bota fé, bota pensamento positivo. E vamos lá, né? Vamos juntos. Aqui é aquele modão. Começar bem já o aquece, né? 4 graus pelo vale. Vamos juntos. Aqui, ó.
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1: 25/7. Alô, meu amigo Jade, tá aí também. Alô, Bimbo, tudo bom? Assim começamos. Alô, Fernandinho. Mais um bloco aqui, Zezé Luciano.

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1: 17 para 7. Eita, Gina Gelo. Bom dia. Alô, Jorge, tá emoção escutando a gente também. Alô, Selvi, lá em Vespasiano, meu amigo Pérez, ele no galpão. O João Costa aí também. Aqui, ó.

0: boa demais, hein? Bom dia!
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0: 12 para 7. Meu amigo Leonildo pediu essa aqui, capa de revista. Ei, moda boa demais, hein? Você que tá aí, gente, 4 graus no vale, se a ação baixou, hein? Hoje cedinho, 5 da manhã, não tinha nem brilho assim, não. Baixou a serração pelo vale.

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1: 10 para 7. Não vai te atrasar não, gente. Você que tá aí, bom dia. Pedindo música atendida aqui. Você que tá sem cedinho de casa. 4 graus pelo vale. Bom dia. Sim.

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1: Mais ótimo dia 5, voltando pra 7. Bom dia, meu amigo. Bom dia, minha amiga. Vamos lá, gente. Eita, a nós, hein? Alô, Cica, pulou aí, Lucianinho, pula da cama. Vamos lá. Tem mais um dia cheio de coisas boas e muita neblina. Gente, 5 da manhã, não tinha neblina, 386, fechou. Tapou de neblina, 386, então cuidado, gente. Sei que tá passando aí muita serração, 130 também. Alô, Bimbo? Alô, Jade? Diz o ditado, serração baixa é só o que racha, né? Alô, Jorge? Instrutores autônomos? O pessoal entende do assunto, hein? Eita, Jorge! Bom dia, meu amigo! Quem mais aqui mandando recado? Tudo bom, Teta? Bom dia. Quem é que soltou a voz aqui? Pode falar comigo. Oi, tudo bom?
2: Bom dia. Segundou, Liriane da Rosa de Lajeado.
1: Oi, menina.
2: Quero concorrer aos ingressos cinema.
1: Fechou.
2: Uma ótima semana a todos.
1: Isso aí, é só mandar teu bom dia. Valeu, menina. Bom dia, ali. O Kleber tá com a gente também. O Machado mandou oi. Tudo bom, Machado? Leonildo, botei a tua música aí, Leonildo. Mas, Alô, Maritana e Catão do lado do fogão, a lenha. Bom dia, oi.
3: Bom dia, Teta. Bom dia.
1: Dia.
3: Abençoado bom? Dia a todos. Chico. Abençoada semana. Tamo junto.
1: Bom dia.
3: Beijo a você, meu querido.
1: Ei, tia, vamos lá. Tudo bom, Teta? Bom dia. Quem mandou aqui? Cid mandou um recado também. Cid, bom dia, meu amigão. Botando aí também o Pare e Siga a Noite. Seria bom. Roca Mussum também, né? Mussum Roca. Valeu, Cid. Tudo bom aqui, Miguelzinho da Lagoa. Toca Vitor e Léo. Ô, Miguel, fiquei te devendo essa. Mas vou rodar uma do Sertão. Uma das antigas deles. Essa rolou do Sertão. Diz pra mim. Tudo bom, Teta? Bom dia. Quem mais aqui? Helena tá aí também. O Renner tomando seu chimarrão. Ô, gente, quanta gente aqui, ó. Oi.
4: Bom dia, bom dia. Segundou.
1: Oi, menina.
4: Bora trabalhar, pessoal. Anise,
1: vamos.
4: Quero participar do sorteio dos ingressos pro cinema.
1: Tá.
4: Anelise e Ramiro, de Lajeado. Beijo. Abraço.
1: Beijo com Deus aí, menina. Todo mundo que tá começando. Vamos lá, gente. Quem mais aqui? Não pode esquecer, né? O Jorge já mandei. Tudo ok. E assim vamos.
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1: Meu amigo Kelim Roca tá aí também. Bom dia, Kelim. Tudo bom, meu amigão? Com Deus, hein? Vamos lá. 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
1: Meu amigo Kelim Roca tá aí também. Bom dia, Kelim. Tudo bom, meu amigão? Com Deus, hein? Vamos lá. Gente, chega no final.

0: 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Vamos lá, gente. Acabou aqui, mas convido você a continuar pedindo a sua. Aqui tá começando seu dia mais feliz. Juntos na Encanto, o sertão tá chegando. Bom dia.
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0: 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Ei, meu amigo, minha amiga, pula aí, viu? 2 faltando para 7.
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5: Tá dizendo você que tá aí, gente. 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Atualizando você, 4 graus no Vale.
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5: 71, bom dia, gente. Tudo bem aí? Você que tá na Companhia da Encanta, que tá começando mais uma semana. Bom dia, bom dia, bom dia. Tamo juntos. Encerração pelo Vale, vai com calma, gente. Vai com atenção, tá bom? Aqui juntos, eu e você, no nosso

0: mais um ótimo dia. Vamos lá, gente. Nosso Sertão 72. Tudo bem contigo? Você tá começando. Baixou a serração pelo vado. Serração baixa é só o que racha. Segundo a previsão, gente, hoje tem sol aí pelo vale, 4 graus pela região. Sensação de menos em algumas regiões, hein? Menos 2 em Ilópolis hoje. Eita, nós, hein? 0 grau em Boqueirão do Leão. Como é que tá no painel do caminhão aí? Como é que tá no painel do carro? Me avisa. Qual é a sua cidade? Manda. Como é que tá o tempo? Bom, gente, vamos juntos. Começar com fé, começar bem. Juntos aqui, ó, tem muita música boa.
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0: 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Vamos lá, que aqui vai começar. Se você tem um tempinho, gente, quiser soltar a voz, vale cinema, você é um acompanhante, pega no cinema por conta da Encanto. É só você mandar aí o seu bom dia, tá bom? Você que tá aí na estrada, vai com calma, muita serração, muita neblina. A máxima de hoje bate 16. Vai ser mais um dia de sol em toda a região. Roca, Mussum, tá fluindo. Antes da gente começar, já atualizo você aqui. 130 aumentando o movimento. Roca, Mussum, andando. Bom, gente, andando lá, tô tranquilo, graças a Deus. Bom dia.
1: Essa rolou aqui no Sertão.
0: Pessoal pediu, tá aqui, Vitor e Léo, 75. Só começando, gente. Foi sucesso, o Sertão roda de novo. Bom dia. Canta junto.

0: bom dia, Tetinha. Queria mandar aquela musiquinha nova do Zezé. Pro pessoal aí, os meus colegas da Central dos Instrutores Autônomos.
1: Ok.
0: O Júnior, o Éder, a Bruna. Abração, meu querido.
1: Ei, já fica com Deus, Jorge.
2: Bom dia, meu amigo. Tudo certo, Teta?
1: Tudo chique.
2: Uma ótima semana pra nós aí.
1: Pede uma aí, vai.
2: Aquele abraço.
1: Eita.
2: Toca uma do Zezé de Camargo e Luciano aí, faz favor aí.
1: Mas...
2: vamos na escuta. Valeu, meu amigo.
1: Mais pedido a uma hora. Tem dois pedidos, a mesma música aí tem que rodar, hein? Toca Milosmar, hein? Eita, modão. Gente, 130 tem um caminhão que deu pane, hein? Na ponte do Forqueta. Cuidado.

0: 7h25, bom dia, gente. Eita, moda boa demais, Maria Cecília e Rodolfo.
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0: mais ótimo dia, vamos lá, gente. 7h28, bom dia. Nosso sertão de 130, Lentidão, teve o caminhão estragado aí na 130 também, né, gente? Cuidado e atenção, você que tá nessa região. Roca Mussum tá fluindo aí também, gente. Um pouquinho de lentidão aí, mas tudo andando aí, tá bom, gente? Tô atualizando você. Qualquer informação pode repassar. Em que forma você que tá começando a semana? Bom dia, minha gente. Tamo juntos. Atualizando aqui 4 graus pela nossa região. Sensação de menos em algumas regiões, né? Deixa eu ver aqui, o meu amigo Mil falou do caminhão. Mil, bom dia. Oi, tudo bem?
1: Bom dia, Teta.
0: Chique.
1: Certo.
0: Uma como é que tá?
1: Semana abençoada aí.
0: Igualmente?
1: Eu passei ali na ponte do Forqueto ali, uma caçamba ali, bem em cima da ponte ali. Acho
0: eita,
1: que terminou
0: mas,
1: lá depois ali. Por isso que essa tranqueira aí de Arroio do Meio é lajada aí.
0: Que função.
1: Caminhão que deu pane.
0: Cuidado, né, gente?
1: Bem na cabeceira da ponte do Forqueto aí, sentido lajada.
0: Valeu, Milzinho. Um abraço pra você. Depois vai pegar o desvio, me avisa como é que tá. Alessandro de Palmas tá na escuta também. Bom dia, meu amigo. O Dé tá aqui, mandando um recado. Tudo bom, Teta? Bom dia, escutando vocês. O Ederson mandou uma foto top. Ele tá lá, deixa eu ver aqui, em Montenegro. 386, já tem o sol chegando, hein, gente? Nossa região que baixou uma serração aqui pesada, hein, gente? Vai com calma. Bom dia, oi.
2: Bom dia, Tetinha. Boa segunda, boa semana.
0: Igualmente.
2: A todos aí, na paz de Deus.
0: Amém.
2: Jesus, convencendo pro trânsito.
0: Josinho, bom dia, boa semana. Quem mais? Ademilde tá aqui. Ô, gente, obrigado pela audiência de vocês, hein? Tudo bom, Teta? Bom dia. Como é que é no sabadão? Deixa eu ver aqui, passa aí todos os dias, é, estrada de chão. Ô, amigão, bom dia, André. Que coisa, né, amigão? Mas vamos lá, não vamos animar, vamos seguir a caminhada. Quem mais aqui? Todo mundo tenta bom dia. Palco do momento é a Balsa de Triunfo São Jerônimo. E tenhamos uma semana rica de coisas boas, é isso aí. Dinheiro não compra paz, saúde e felicidade, é verdade. Abraço pra você, Nessa, boa viagem, tá bom, gente? Bom dia. Quem mais aqui? Todo mundo tenta sonho em vez, fale aqui muito frio. Se puder, roda em retrovisor. Eu acho que sim, tá anotado teu pedido. Ela botou aqui Vesfália, 2 graus, hein? Hoje venceu Elópolis, menos 2, hein, gente? Pessoal mandou aqui. Renner, bom dia. Quem mais aqui, ó? Tudo bom, gente, escutando vocês. A Débora Machado. Sábado foi campeã jiu-jitsu. Olha que legal, gente. E hoje tá de aniversário. Abraço pra você. Débora, felicidades aí, tá bom? Bom dia, aqui, ó. Vamos juntos, pede a tua, manda aquele recado, manda aquele bom dia. 7h30, você que falou cedo.
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0: Máximo hoje batendo 16, gente. 16 é a máxima do dia de hoje. Serração pelo vale. No momento, 4 graus pela região, sensação de menos em algumas. Mas amanhã muda o tempo, hein, gente? Amanhã. Aumenta aí a nebulosidade pelo vale, pancadas e chuva já começam amanhã. E se estende aí pelo menos até o final de semana, gente. Ó, mas amanhã continua frio, mínima de 5 amanhã. Na quarta, mínima de 10 e vai elevando aos poucos. No domingo, mínima de 17, máxima 26. Mais intensidade na chuva na quarta e na quinta, gente. Quarta e quinta, mais intensidade na chuva. Então, pelo menos até o final de semana, tem bastante chuva no vale. 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
1: Positivo? Copiou daí, galera?
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2: E atenção, gente, atualizando você, tá na companhia da Encanto Máxima hoje, batendo aí os 16 apenas. Bom dia! 4 graus, não vale nada de sol.
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2: De volta, gente, ótimo dia, você que tá aí, o som da Encanto, vamos lá. Bom dia, alô Basílio do táxi, tá aí, bom dia, amigão, aqui juntos. Nosso Serdão, uma companhia do seu dia, com você que pula cedo, né, gente? Aqui você pula mais feliz. Vamos juntos. 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Alô Romano, bom dia. 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Vamos juntos, você que tá ligado aqui, ó. Todos os estilos musicais em Canto Toca. Aqui, a gente escolhe o melhor do sertanejo, hein? Vamos juntos, aqui, ó. Gente, 130, o caminhão não tá mais, hein? Na ponte Forquilha. Foi removido já.

0: sabe.
1: Ei, moda, um bom dia, gente.
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1: Alô, Cristiano Fontana, tá com a gente aí, boa viagem. Tamo juntos, que a moda é boa, né, gente? 5 graus pelo vale, subindo um pouquinho, regiões que tá menos.

nosso Serdão, gente. 17 para as 8. Bom dia.

Moda boa demais, hein, gente? Aqui, ó, juntos. Inverno na Encanto. 5 graus no Vale, Santa Clara do Sul, sol chegando, hein? Fala disso.

0: moda linda demais, hein? Começar bem a semana. 7:58 aqui, ó. Bom dia.
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0: Nosso sertão, vamos juntos. Alô, minha amiga Vanilde, tá com a gente também. Tudo bom, Vanilde? Como é que você está? Pra você vai o nosso aqui.
1: Bom dia.
0: Meu amigo Denner tá com a gente também. Bom dia, tudo certinho. Deixa eu ver mais quem tá aqui mandando recado. Nadia também mandando oi. Peço pra vocês aí. Bom dia, meu amigo Adilson. Dizer, ó, Santa Clara do Sul, o dia tá bonito. Lá já tem uma cerração. Eita, não, gente, nada do sol ainda. Mas ele vem, aos pouquinhos ele vem. Montenegro, já tem sol. O pessoal me formou aqui, tá bom? Vamos juntos com a nossa Encanto. Deixa eu atualizar o mapa aqui da 130. Como é que tá a situação, ó? Chegada, gente, alajado, um pouquinho de lentidão ainda. Bom, deixa eu ver quem tá aqui. O táxi do Zito, o táxi do Fabiano também mandou um oi. Quem mais aqui? Bom dia. Oi, fala. Chegada, gente, alajado, um pouquinho de lentidão ainda. Bom, deixa eu ver quem tá aqui. O táxi do Zito, o táxi do Fabiano também.

0: aqui no Residencial. Abraço pra vocês, hein? A Natália está aqui. Ô, gente, abraço pra vocês aí, tá bom? Felicidades, bebi muitos anos de vida. A Natália também. Valeu, Natália. Abraço pra vocês aí, viu? Quem com Deus? Quem mais aqui mandando recado? Soltando a voz, bom dia, o Cezinha. Ô, Cezinha, é você.
1: Bom dia, bom? Pessoal do Encanto. Ótimo, abençoada semana pra todos nós.
0: Show!
1: Valeu, Tetinha. Abraço, Cezinha Lajado.
0: Ô, Cezinha, abraço pra você. Bom dia, meu amigo Anderson. Pessoal, anda aí, já na atividade aí. Valeu. Gente, se liga aí. Pessoal do aplicativo, taxistas, deu uma promoção muito legal aqui no Encanto, viu, gente? Ô, meu amigo Alessandro de Palmas. Eu não achei a tua música, Sandro. Vou dar um jeito de achar ela, tá bom? Deixa pra nós. Quem mais aqui? O Guigui, de Cruzeiro do Sul. Guigui, já vou escutar teu áudio. Ricardinho, o Guigui, tá na audiência. Bom dia, mano velho. Abraço pra você aí, viu? Vamos juntos. Aqui, ó.
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0: Nosso sertão? 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Música boa! Dica de saúde chegando. Seu áudio vale cinema aqui. Nosso sertão com você, bom dia, gente. 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
0: Mais a dica de saúde, como falei, gente, atenção, a cirurgia contra a obesidade pode eliminar completamente as manifestações de diabetes tipo 2, o que é a forma mais comum de doença e a característica por níveis de açúcar no sangue, e uma de suas causas principais é o excesso de peso. Cientistas analisaram, né, gente, 135 mil pacientes que fizeram a cirurgia bariátrica e foi descoberto que 78% eliminaram completamente a doença. A cirurgia é um tratamento ao qual se submete pessoas com obesidade mórbida ou que não conseguiram perder peso de forma natural, tá bom, gente? 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
2: Maximões batendo 16, vamos lá, gente. 5 graus na região.

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1: Você cantou de volta, gente. 8:05, todo mundo passa voando. Bom dia, bom dia. Nada de sol. Chegou aí? Me avisa, gente. Ó, Santa Clara, o pessoal avisou que chegou. Aqui, ó. Nosso Serdão, e você que estiver passando Roca Mussum, me avisa, gente. Nosso mapa aqui tá tudo fluindo, tá bom? Roca Mussum, estrada de chão, Mussum Roca, fluindo. 130 já não tem mais tanta lentidão, fluindo um pouquinho melhor também. Mas a serração continua. 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Alô, Douglinhas. Douglas Cunha. Bom dia. Alô, Eli. Romano. Bom dia, André. Ricardinho. 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Aqui, ó. Sertão em canto. Vamos juntos, 87, Israel e Rodolfo.
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Alô, Nego Silva, pessoal da saúde, tá com a gente aí. Bom dia, gente. Tamo juntos. Alô, Guigui, tá no posto aí. O Guigui do frente, é isso, Guigui. Bom dia, Cruzeiro do Sul. Alô, Ricardinho, tá aí também. Aqui, ó.

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2: Pega pra cá, Hugo e Guilherme, teu segredo!

0: trocar.
1: Que honra, cara.
0: Valeu, as meninas.
1: Obrigado, maninho.
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4: Certo? Assim, ó. Tá vindo de Mato Leitão, Venâncio. Moretiro ali na Bacessá, 386, tem um caminhão estragado, tá?
5: Eita, cuidado,
4: tá,
5: gente.
4: Tá posicionando um pouquinho aqui.
5: Valeu, Thales.
4: A fila tá quase aqui na BRF, beleza? Nossa. Só pra comunicar o amigo.
5: Positivo, mano?
4: Viva, Thiago, manda uma música pra nós aí, que estamos no puxo da minha, das penosas aí.
5: Ei,
4: beleza?
5: Boa semana.
4: Na penosa.
5: Ei, isso aí, bom dia, irmão. Aqui, ó, juntos. Então vai com calma aí, gente, 8h22.

0: ótimo dia, gente. Vamos lá, 8h27. Deixa eu ver quem tá aqui. O Thales mandou um recadinho, né? Desse caminhão, vindo ao Morretiro do Sul. Valeu, meu irmão. O Leandro mandou um recado também. O baixinho, o Leandro, tá lá em Bom Retiro do Sul. Valeu, gente. Quem mais aqui mandando recado? Bom dia, oi, tudo bem?
1: Bom dia, Tetinha. Tudo certo, meu querido?
0: Como é que tá aí?
1: Speed Mussum aí, estamos se preparando pra subir pra Guaporé. Vamos lá, segundou.
0: Chique.
1: Toca uma boa pra nós aí. Vamos concorrer aos ingressinhos do cinema. Abraço,
0: valeu,
1: meu querido.
0: Ei, esse é o Vini, o meu amigão, meu conterrâneo, Vini. Bom dia, oi.
2: Bom dia, Teta.
0: Dia.
2: Tudo bom? Certinho?
0: Tudo chique.
2: É o Jardel, Agostinho de Roca Salles.
0: Como é que tá, seu Agostinho? Tudo bem?
2: Manda
0: aí
2: um alô pra gurizada da Tercom.
0: Pose.
2: Encantado, que tá na obra, na Jada, na Movesco aí.
0: Abraço.
2: E me coloca na promoção do ingresso do cinema.
0: Fechou toda.
2: Valeu, encantou.
0: Bom dia, meu irmão, tá participando, seu áudio, Fale Cinema. Manda alusão, minha amiga Antonella, também tá escutando a gente. Antonella, bom dia. Bom dia, gente. Vamos lá. Chegou aquele momento de falar de Vale Cross Honda. 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
4: Bom dia, pessoal.
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3: 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Vamos lá, que é uma semana boa pra gente.
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0: Nossa, encanta com você. Bom dia, gente. 28 faltando para as 9.
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5: E atenção, gente, aumento do etanol na gasolina, que agora chega a cerca de 32%. Gera preocupação no setor automotivo por possíveis efeitos no consumo e no funcionamento dos veículos. Motocicletas e carros antigos estão entre os modelos que podem sentir mais com a mudança, enquanto os veículos flex tendem a se adaptar melhor. Especialistas também alertam que a nova mistura pode reduzir a autonomia dos veículos, dependendo do modelo e das condições de uso. 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
5: De volta, gente, 22 para as 9. Eita, serração não se vai. Algumas cidades já tem sol, hein? Alô, Santa Clara do Sul, tem sol aí. Bom dia, me avisa a sua cidade, hein? Aqui nada.
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5: Bom dia.
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5: Nosso sertão, tri legal, tem 30, tem 50, tem 300 mil. 30 rodadas de 3 mil também. Manda alusão, minha amiga Edilei Guedes ganhou no tri legal, hein? Rodadas especiais, hein? E 100 mil reais também teve Roca Salles. Levou 100 mil, hein? Trilegal. Eita, gente, a sorte tá no vale, tá na região. A sua aposta aí. 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
5: Ronaldo. Geraldo disse que pode pedir pro Dilei lá emprestado, que ele empresta, né? Ganhou, hein, Dilei? Ah, exato, tá bem. Bom dia.

0: boa demais. 15 para as 9. Bom dia, gente.
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0: Nossa, encantou? Bom dia, gente. Aqui, ó, só manda boa, né? Alô, Nelly, tá com a gente aí?

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3: Sete, faltando aí para as nove, gente. Bom dia.
4: É inevitável.

0: que é? Fala pra mim, vai.
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2: Ótimo dia 4, faltando aí, gente, para as 9. Vamos lá, vamos atualizando você, meu amigo Nego Silva. Tá com a gente aí, daqui a pouquinho tem teu áudio. Mas antes, gente, nosso colega Giovanni Gil. Gil mandou um recado aí, caminhão, gente, com problemas mecânicos aí na 130. Gil, bom dia, Manu, tudo bom?
3: Bom dia, Teta Rodrigues. Para finalizar, Gil, aí o sertão. Atenção, atenção, pessoal que vem de Cruzeiro para Lajeado.
2: Atenção, gente.
3: Pessoal aqui circulando na 130, um pouquinho antes, praticamente na alça de entrada, quem vem de Cruzeiro e vai seguir pela 386, gente, tem um caminhão com uma retroescavadeira que tá com prováveis problemas de mecânica. Então, pessoal, atenção redobrado, o pessoal tá precisando utilizar um pouco o lado da pista ao contrário. Então, principalmente o pessoal que tá indo de Arroio do Meio para Venâncio Aires, para Cruzeiro, gente, do Sul, atenção redobrada nesse comecinho de manhã.
2: Tchau, Gil.
3: Até pouco a gente tinha bastante cerração. Então, cuidado no trânsito aí, Giovanni Gil, para Encanto, vale a 100.
2: Valeu, Gil, meu mano. Daqui a pouco tem pit stop pelas ruas, gente, informando você da 130, esse caminhão com pane mecânica. Então, atenção, viu, gente? Vai com calma. Quem mais aqui? Bom dia, oi.
4: Ô, Teta, bom dia. Nego Silva, Marcos de Souza.
2: Tudo
4: passando
2: bem
4: aí para desejar uma ótima semana a todos.
2: Eita, show!
4: Teto, quero mandar um abraço especial aí, um amigo de infância que eu tinha, Rui do Meio aí.
2: Como é que é o nome dele?
4: Ele disse que ouve o teu programa aí todo dia e escuta o meu nome aí, né? Nossa homenagem.
2: Que legal!
4: Então, mandar um abraço aí pro Moacir.
2: Ô, Moa!
4: Ele é conhecido como Moa aí em Rui do Meio. Um abraço pro Moa lá, então.
2: Ei, Moa!
4: Diz que é fã do teu programa aí, Pedro.
2: Amém.
4: Valeu, obrigado. Um abraço a todos.
2: Quem com Deus. Valeu, mandar alusão a Argel, que tá com a gente também lá. O mano Argel, o mano do Nego Silva, lá escutando a gente. Eita! Abraço pra vocês aí, viu? Abraço. Bom dia, mano velho. Tudo bom, Mariângela de Vera Cruz do Sul? Aqui o dia tá lindo, tem sol, hein? Manda uma música pra gente, saudade boa. Uma pessoa especial em Santa Clara. É a Isa. Beijo pra você, menina. A Nelly tá aqui também. Tudo bom, Tetinha? Manda uma música bem boa pra nós. Últimos dias de férias, estamos voltando. Eita, abraço pra você, menina. Depois desde as 3 da manhã, ligados em canto, hein? Nelly, beijo. Abraço pra você, ficar com Deus, tá bom?
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6: Notícia na Encanto, ser bem informado, começando essa semana, viu gente? Uma nova travessia de barco começou a funcionar no sábado entre Encantado e Mussum, como alternativa, né? Ao bloqueio da ponte da 129, que continua lá sem ninguém fazer nada, né gente? A embarcação transporta aí até 4 passageiros por viagem, com uso obrigatório de coletes, e opera em 3 períodos, viu gente? Atenção, das 7 às 9 da manhã, das 11h30 à 1h30 e das 4 às 6h30 da tarde. O serviço é por tempo indeterminado e deve funcionar até as instalações da nova pinguela ou a liberação da passagem de pedestres pela ponte, tá bom? Mas funcionando bem, hein? Abraço pro Cris e todo mundo que tá lá, viu gente? 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
6: Máxima hoje batendo aí, gente, você que tá na audiência. A máxima de hoje bate 16. 5 graus no vale.
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Golfinho, nosso sertão. Vamos juntos. Tá chegando. Rerondão Molim, Carioca. E o Vitamina C, eu tô indo nessa. Eu volto pelas ruas. Unidade Móvel. Hoje tem pit stop também pelas ruas, hein? Se liga aí. Tchau, gente. Fique com Deus. Boa semana. Tchau. Beijo. Vai que é tua, Carioca. Vai lá.

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1: E aí, tudo bem contigo? Tudo bacana? Estamos chegando, pegando o rastro de alegria dele, Teta Rodrigues, vamos que vamos! Afinal de contas, é aí, né? Agradecendo a Deus por mais uma semana que nos proporciona. E a semana vai ser aquela, hein? Cheia de coisas positivas na sua vida. Tem que pensar assim, tá, meu amigo, minha amiga? Começando mais um Vitamina.
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1: Nesta segunda-feira, hoje, dia 10 de agosto, passamos o final de semana aí comemorando o Dia dos Pais para você, papai, mais uma vez. Parabéns pelo Dia dos Pais. Vamos lá, liberando aqui os canais de interatividade. Redes sociais Encanto 100.1, o nosso site encantofm.com.br, WhatsApp 998-39101. 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E vamos dar bom dia aqui ao meu parceiro de bancada.
3: Bom dia.
1: Oi, Heron, como é que foi o fim de semana?
3: Bom dia, ouvintes. Foi ótimo, muito bom, baita domingão de sol. Eu tô preocupado com essa promoção do churrasquinho aí. Só uma pergunta, o Teta Rodrigues tá envolvido nisso aí, não?
1: Com certeza. Aí, então, a ideia dele e do Zé.
3: Não, mas aí que tá. Vai sobrar carne pros ouvintes.
1: Cara, eu tô pagando pra ver, tá?
3: Como é que fazem as promoções de galinha com a raposa cuidando do galinheiro? Não dá, isso aí não dá, mas tudo bem, vamos lá. Hoje, Carioca, dia 10 de agosto, é dia do biodiesel. Opa. Biodiesel é um óleo diesel vegetal, né? Uhum. Renovável, biodegradável, enfim. Dia Mundial do Leão, leão. Opa. Mesmo, leão africano, para preservação do animal.
1: E não dia... sabia que tinha dia para isso.
3: Tem Dia Mundial do Leão. E Dia da Preguiça, mas aí não é o bicho, aí é a preguiça mesmo. Hoje é segunda-feira, né, cara?
1: Hoje é o dia do Giovanni Gil.
3: Eu acho que toda segunda-feira tinha que ser Dia da Preguiça. Hoje é aniversário do Roger Federer, um dos maiores, se não o maior tenista de todos os tempos, 45 anos. Antônio Bandeiras, grande ator, já foi marido da Madonna, 65 anos, espanhol.
1: É verdade, tinha me esquecido disso.
3: Aham. Fábio Assunção, ator global, passou por muitas polêmicas de tudo que é tipo, 54 anos. E o Pedro Scooby, 38 anos, já foi marido, surfista de ondas grandes, já foi marido da Luana Piovani.
1: Participou do BBB.
3: E ajudou muito nas enchentes aqui, foi um trabalho voluntário impressionante em Porto Alegre, com jet ski, tudo, ajudando pessoas, transportando, foi realmente, ficou marcado aí a ajuda dele, é incrível naquele momento lá da enchente de 2024. É isso.
1: Tá certo. Daqui a pouquinho, Heron, só pra te avisar aí, ó, tem informações lá da ponte, tá? Lá de Mussum.
3: Boa.
1: Tá com o Cris Costa. E o que você vai abordar o que mais durante o...
3: Tem Charlotte, tem previsão do tempo, tem o trânsito, tem informações de... Dois eclipses também nesse mês de agosto, pra galera que gosta. Um deles já dá pra assistir certo. Esse agora, quarta-feira, não dá, porque vai estar chovendo e nem é bom assistir daqui em outras partes do mundo.
1: Vai estar chovendo, então daqui a pouco tu fala do tempo pra gente.
3: Isso também. Aí.
1: Tá bom? Esse é o Heron.

0: É Péricles com Ana Castela, Projota, Bem Brasil, também Manu Batidão. E começamos o Vitamina com Matt Garrix e Ed Sheeran. Eu acho que esse aqui recado aqui ainda é pro Teta, mas vamos ouvir.
1: Bom dia, Teta. Grande abraço a todos, uma ótima semana. Segundo informações, parece que chove bastante essa semana, né? Esperamos que não seja muito. Grande abraço a todos.
0: Abraço. Quem que mandou esse recado? Luiz Rony. Já vamos saber que coerão. Só deixa eu ler mais um recado aqui. Eu quero Encanto na minha casa. Deixou o endereço em Lajeado. Quem foi que mandou? Tem que deixar o nome também, gente. Vamos ver aqui. A Viviane Kunzler. Deixando aqui o seu endereço, quer a visita da Encanto na sua casa.
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3: Então, meu caro carioca, o tempo é bom hoje e amanhã até o final do dia, até noite pelo menos, tá? Hoje vai a, deixa eu ver aqui, temperatura, no máximo 16 graus. Amanhã ainda amanhece bem frio, 5 graus, viu? Hoje fez 4 em Lajeado.
0: É, o Luiz Rony aqui tá falando, né?
3: Bastante frio, chuva em termos de volume. Amanhã à noite vai chover 10 milímetros, tá? Na terça-feira. Quarta-feira é o dia mais chuvoso mesmo, 40 milímetros, é bastante chuva. Uhum. Mas é só meio que quarta-feira. Na quinta são resquícios, também tem mais 35, provavelmente à noite já. Boa parte dessa chuva já esteja nessa conta aí dos 35 para limpar o tempo a partir de sexta-feira. A ideia, pelo menos por enquanto, é ter sábado e domingo aí de sol. Domingo tá aparecendo mais chuva, mas até lá realmente tudo pode mudar. Quarta-feira que é o dia bem mais complicado e pode ter de novo, estão alertando aí os institutos, temporal de granizo, aquela coisa rápida que vem e que passa com ventos fortes, mas não, já estão alertando que não tão forte quanto o que passou agora semana passada.
0: Tá certo.
3: Dois eclipses rapidinho aqui, só pra dizer.
0: Fala aí,
3: dia 12 agora vai ter eclipse solar, que é o eclipse solar, é quando a lua fica entre a Terra e o Sol, cobrindo o Sol, projetando a sombra na Terra, e no lunar, depois, dia 27, a Terra fica entre o Sol e a Lua, e esse aí, se não tiver nebulosidade, se não tiver chuva, a gente não sabe até lá, vai dar pra ver em todo o Brasil aqui,
0: olha,
3: né?
0: Aí.
3: Vai ser muito legal de ver. Eclipse lunar entre na noite de 27 e madrugada de 28. Vai começar lá pelas 11:30 da noite e vai ter aquela lua vermelha, aquela lua vermelhona pra assistir.
0: Show!
3: Vamos ficar de olho.
0: Teve uma lua aí esses dias aí, né? Que me chamou a atenção e lembrei de certos amigos, a lua de viada, aquela.
3: Que amigos tu lembrou, né?
0: Curiosidade. Deixa assim. Não vou comprometer ninguém.
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0: 9:25.
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0: Um bolão de 100 cotas feito em Fortaleza levou sozinho o prêmio de 165 milhões de reais da Mega Sena. A aposta acertou as 6 dezenas: 02, 05, 10, 35, 40 e 53. Outras 246 apostas fizeram a quina e vão receber quase 23 mil reais cada, enquanto mais de 13 mil acertadores da quadra levam R$706. Legal!
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0: 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E a temperatura, gente? 9 graus.
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0: Opa, estamos de volta agora 9:30. Segunda-feira já é dia 10, gente. Que loucura! O tempo passa, o tempo voa. Aí você.

a todos vocês, boa semana, hein? 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

0: 24 para as 10. Bom dia!
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0: Dead Swings aqui no Vitamina. Também Léo Foguete, Julia B e o Danilo e Davi, não mexe nas minhas gavetas. A música do Multiverso. Falar em Multiverso, tem Buzoli e Multiverso juntos na festa de sábado agora no Clube Serrana, Encantado, Brilhação, Banda Destinos e eu. Olha o lote aí a R$30, ó, vai ser um festão, hein? Brilhação no Serrana, Encantado e Banda Destinos. Vamos chamar o Cris Costa.
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0: Com informação da ponte, fala aí da travessia agora, né? Fala aí, Cris.
2: Bom dia, Carioca, bom dia, Heron. Falo aqui da Barra do Guaporé, mais precisamente do porto da Barra do Guaporé. É verdade, aqui na divisa entre Mussum e Encantado, estou aqui nas escadarias, onde dá acesso ao barco, né? A embarcação que está servindo de transporte de passageiros. É uma embarcação, é um barco, né? A gente já informou semana passada que a balsa não teve liberação para funcionamento e um barco está sendo então fazendo transporte das pessoas. Capacidade para 4 pessoas por vez. E o que chama atenção aqui é cerca de 30 carros, mais ou menos, que estão estacionados aqui no antigo moinho, aqui na Barra do Guaporé, que fizeram esse deslocamento via o barco. Somente hoje, para vocês terem uma ideia, cerca de 150 pessoas atravessaram de Encantado para Mussum. São pessoas que moram em Encantado e trabalham em Mussum, ou estudam em Mussum e vice-versa, né? Também do outro lado tem bastante veículos de pessoas aí que utilizaram esta embarcação para atravessar. O horário de funcionamento das 7 às 9 da manhã, das 11h30 às 13h30 e das 16h30 às 18h30. Este é o horário de funcionamento desse barco para a travessia no Rio Guaporé entre Mussum e Encantado. Informações da EGR, que amanhã vai ser assinado o contrato com a empresa que vai fazer aí o conserto desse pilar, ou um novo pilar, né? O que se sabe também é que depois do estaqueamento, o escoriamento for feito, que leva aí entre 4 e 5 dias, pode ser liberada a ponte para a travessia de pedestres e talvez de veículos leves. A Pinguela, neste momento também, estão esperando aí pela burocracia do meio ambiente, né? O meio ambiente parece que não liberou a construção de uma pinguela que vai ficar aqui ao lado da ponte. Então são essas as últimas informações que a gente tem aqui da ponte da ERS 129.
0: Valeu, Cris Costa, obrigado pelas informações.
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1: A passagem do ciclone Bomba deixou o mar agitado e provocou ressaca no litoral norte do Rio Grande do Sul. Em Tramandaí, em Bé, a água avançou bastante, mas não causou danos, enquanto em Torres, a força das águas danificou a entrada das passarelas. A previsão é de que os efeitos do fenômeno ainda sejam sentidos na região até amanhã desta segunda-feira. 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
4: Opa, estamos de volta. Agora 9 para 10. E aí, como é que tá tua segunda-feira? Tomara que seja aquela semana, ó, leve, gostosa e positiva pra você. E é claro, ligado aqui na Rádio dos Amigos.
3: Mas que

0: 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Hora de matar a saudade. E um sucesso que tocou não faz muito tempo não, hein? Por isso que esse programete virou o programa. Das 2 às 3 da tarde tem uma hora de Essa Rolou. Vamos matar a saudade com Denis e Jorge.
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0: Eu amo todas.

0: Eu amo todas. A partir das 2 da tarde, Heron Felipe Damolin comanda. Comanda pra você. O Essa Rolou o Programa. Tá bom? 2 da tarde, aquele sucesso que não faz muito tempo não, que deixou de tocar aqui na nossa programação, a gente revive. Bem bacana. 2 da tarde então, você está convidado para conferir o Essa Rolou. Tô esperando sua participação pelo 998-39-1001. Daqui a pouquinho tem Giovanni Gil. Ó, oh, a Maritana dando a boa segunda pra gente. Fala aí, Maritana.
1: Bom dia, Carioca.
0: Oi.
1: Bom dia, Heron. Bom dia a todos que estão na escuta da Melhor do Vale. Segunda-feira linda. Friozinho gostoso, sol brilhando.
0: Eita.
1: Abençoado dia a todos.
0: Obrigado.
1: Beijo.
0: Obrigado, Maritana. Sempre com seu alto astral. Olha aqui, rapaz. Meu amigo poeta Charles Edu Sampkin, ele é de Estrela. Bom, e quando ele manda áudio, cara, eu fico até com medo, porque sempre é bomba, mas vamos lá.
2: Cuidado.
3: Oh. Eu não preciso acertar na Mega Sena, loteria, oh, loto fácil, oh, esquina, todas essas coisas, lotomania, porque eu já sou sortudo por escutar o Carioca na Escanda FM.
2: Puxa saco.
3: E nesse frio é ele que me esquenta, me e deixa nessa fervura. Opa. Total.
2: Tá pegando, tá
3: ele
2: pegando?
3: É o cara, é o cão, é o bom.
0: É o cão,
3: é o cão.
2: Bonita essa relação de vocês.
0: Eu gosto do Charles Edu.
2: Que legal, cara. Sejam felizes, Edu,
0: mas
2: viu?
0: Mas eu não esquentar também não.
2: Sucesso ao casal.
0: Não, não, não. Charles Edu, acho que agora...

0: Agora tu exagerou, né?
1: Felicidades ao casal. Não podemos ter preconceito.
0: Não. Agora eu acho que o Charles Edu, meu poeta, é exagero. Tudo bem, gostei da homenagem, mas esquentar, eu acho que já... Pegou pesado, Charles Edu. Olha aí, mais um recado. Aqui é do Charles Edu, agora aqui. Ah, olê, meu amigo Limoná.
2: Salve, Canto. Dale que dale, Carioca. Bom dia. Bora, Limonada. Ótima semana. Bate uma pra nós aí. Valeu, meu chegado. Agradecer por sábado aí. Que bailão, hein? A boate master do Cruzeiro aqui
0: foi muito
2: Associação
0: bom.
2: Da Água Teutônia e realmente, Carioca. Bombou, você é demais, você é o cara.
0: Obrigado,
2: Limonada. Tamo junto. Até
0: valeu,
2: mais.
0: Chiba, valeu. Por sinal, esqueci de agradecer aquela turma bacana da Associação da Água Master do Cruzeiro. Aquela festa retrô, meu Deus, Heron.
1: Não é a opinião de um cara lá que ficava pedindo música.
0: Não. É aquele ali, meu. Aquele... Muda. A gente não vive só de vitórias. Já ouviu falar nesse...
1: Toda festa tem um mala, gente.
0: Sempre tem um. A gente
3: não vive... Ô, meu, toca aquela lá.
0: A gente não vive só de vitórias. Tá louco.
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1: Não é bem futebol que o Lajadense tá jogando. Nós vamos começar a falar do Lajadense, que tá precisando de toda a vibração positiva na divisão. Pobre do Lajadense. Na divisão de acesso, 3 jogos, 3 derrotas. Perdeu em casa pro Esportivo por 1-0. Então, assim, ó. Alô, Marcão.
0: Pobre Marcão. Marcão tá triste.
1: Nosso parceiro Marcão da CBM, que é o presidente do Lajadense. O Lajadense joga agora na quarta-feira, às 8 da noite, contra o Brasil de Farroupilha, lá nas Castanheiras. Boa sorte, pelo amor de Deus, é o último colocado no campeonato. Já o Internacional conseguiu segurar o Palmeiras ontem na Série A, no Brasileirão.
0: Eu só queria mandar para aquele lugar o Vitinho.
1: Eu também. Vitinho perde um gol absurdo. Romário já ia se escabelar, coitado.
0: Pelo amor de Deus.
1: Assistindo aquilo ali. E aí o Palmeiras empatou em 0-0. O Inter ajudou o Flamengo, que tá na perseguição aí para o título, né? O Palmeiras é o líder com 48 pontos. Flamengo vice com 42. Flamengo que ganhou ontem também. Ganhou do Vitória.
0: Vitória, 2-0.
1: Isso, 2-0 do Vitória.
0: 2-0.
1: E agora, só no final de semana, jogos da dupla Grenal, a turma toda, porque é foco na Libertadores. Nesse meio de semana, o Flamengo pega o Cruzeiro quarta-feira, 9:30 da noite.
0: Lá em Belo Horizonte.
1: O Inter, infelizmente, não tá, o Grêmio não tá.
0: Eu não posso falar o mesmo, porque no Copa do Brasil a gente não tá tão bem.
1: Não tá.
0: No Copa do Brasil, o Vitória de ontem, que tirou a gente. Agora, aquele Vitinho, meu, como é que vai perder um gol daquele, cara?
1: Aliás, tá aqui a maldição dos 3 jogos que eu te falo. Qual é a minha teoria? Sempre que um time joga contra o outro, próximos de um mata-mata e o Brasileirão, quem ganha no Brasileirão é eliminado no mata-mata, viu? O Flamengo foi eliminado no mata-mata e ganhou no Brasileirão.
0: É verdade.
1: É sempre assim.
0: Valeu, Heron!
1: Valeu!
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0: 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Daqui a pouquinho tem, com Giovanni Gil no Pit Stop. E a hora? 10:07.
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1: Encanta Vale a e a temperatura pra você, confira aí. 11 graus.
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1: Lá vem ele, Giovanni Gil, Gabriel, essa dupla dinâmica nas ruas dando presentes para você. Bom dia, Gil.
12: Bom dia, Carioca, bom dia, Heron. Segundo de tempo bom, sol tá brilhando, mas o que tá brilhando, vamos pra cima do dia, pra cima da semaninha que tá só começando e eu tô com ele aqui, Gabriel querido, bom dia.
13: Bom dia, muita energia nesse lindo dia. Ô Giovanni Gil, temos lixeirinha personalizada, caneta da Encanto, doce da Sul Doces, um pirulito lá do Kiko, outro que brilha no escuro, a toalhinha da Encanto e o adesivo da Encanto para estar correndo aqui junto com a gente.
12: É presente da Sul Doces, galera, então, onde é que nós estamos? Tô aqui, ó, na Avenida Benjamin Constant, bem na entrada aí do bairro Bom Pastor, mais precisamente aqui no posto Charrua. Então, galera, chega chegando porque a semaninha tá só começando. Vamos! 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

0: 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Simbora, porque o bicho pega na manhã de segunda. 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Esse é o Vitamina Turbinado.
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0: 10:13, bom dia. Boa, galera.
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0: Tá aí sua música.

0: Contra, hein? Turma do Pagode, Grupo Menos é Mais. Sem coração, ligue, investigador, aqui no Vitamina. A batida é, olha, o Heron, ele é fã dessa batida criada pelo o DJ Ari SL. E aí fez essa parceria.
1: Verdade, desde que eu ouvi, vou descer pra descer.
0: Desde descer pra descer, agora com Bruno e Barreto e Latino. Me leva pros rodeios. E aqui no som da galera, o embaixador Gustavo Lima e a bala alojada. O André Luiz Schneider, a linha Frank Westfalia, tá aqui com a gente. 7 graus em Teutônia, muito sucesso pra vocês. Só agora em Teutônia, eu quero encanto na minha casa. Olha o meu amigo Alisson aí, fala aí, Alisson.
2: Bom dia, carioquinha.
0: E aí?
2: O verão ficou com ciúme, né? Mas vocês são a melhor dupla aí do Radialista que eu já escutei.
0: Ô,
2: um grande abraço pra vocês dois aí, meu voto sorteio do Grécio Cinema, meu querido.
0: Valeu,
2: mano. Iron, não fica com ciúme, né?
1: Pode deixar. Vou me controlar.
2: Tu é o cara também, Iron.
1: Eu vou me segurar.
0: Viu, tu é o cara também.
1: Obrigado.
0: É que tu não demonstra, mas fica claro que tu fica incomodado.
1: É que eu não sou, na verdade eu sou um conservador que tenta ser um pouquinho mais progressista. Já o carioca é liberado, né, cara?
0: Mas não tanto como aquela ali do Charles Edu, né, cara? Eu esquento ele, para, ô Charles Edu, essa tu foi longe demais. Muito bem, aqui é o Machado Fred, aqui é o pessoal de Encantado, abraço apertado pra vocês, mandaram uma foto bacana, segundou. Quem é que mandou pra gente aqui?
1: Quem mandou?
0: É a Kátia Maria Bachmann. Oi, Kátia, bom dia, boa semana pra você. O Alexandre Schemmel, aquele do monociclo.
1: Monociclista.
0: Olha, vamos ver, vamos escutar.
3: Bom dia, bom dia, bom dia. Carioca e turma da Encanta.
1: Bom filho. Dia.
3: Excelente semana aí, abençoado pra todos aí.
0: Tá bom.
3: Eu sou Jajado, coloco meu nome na lista de sorteio de ingresso de cinema.
0: Tá certo. Tá certo. Cara, purpurina aqui no estúdio.
4: Fala, Charlotte.
0: Ah, só podia.
4: Ai, amor.
0: Só podia.
1: Que segunda-feira maravilhosa. Eu tô sentindo que energias positivas vão chegar do dia de hoje pra
0: tem
1: você, minha amiga ouvinte, se você mulher.
0: Assim mesmo, Charlotte.
1: Olha, a Anitta tá namorando.
0: O quê?
1: De novo.
0: Como tá... é que é?
1: Isso. Eu fiz, carioca, eu estou com olheiras, tamanho o trabalho durante a madrugada, investigando. Quem?
0: A vida dos outros, mas tudo bem.
1: Não dos outros não, de uma famosa.
0: Ah, sim, não deixa ser trabalho.
1: Anitta está namorando, eu vou direto, tá? É Danilo Mesquita o nome dele.
0: Quem é esse cara?
1: É um ator, só você pra perguntar mesmo, que não sabe, mas todo mundo sabe.
0: Danilo Mesquita.
1: Danilo Mesquita, ator.
0: Vou procurar no Google aqui.
1: Ator, cantor, não precisa, eu já conto toda a ficha dele, porque eu passei a noite pesquisando. O que acontece? Ele esteve, ela cantou em Porto Alegre no domingo passado, tá? E ele veio junto na turnê, no show. E aí depois foram curtir um show do Djavan também.
0: Olha aí, Djavan, eu gosto.
1: Isso. E aí ele foi com a família dela, tava junto com o pai Nito. Ele com o pai Nito, que indica que tá pegando forte, assumidamente, mas os dois não querem assumir, tentaram se esconder, passaram por porta lateral, aquela coisa toda.
0: Ah, sei, eu sei.
1: Mas eu descobri. Quem é Danilo Mesquita? Ele é baiano, 34 anos, quase foi jogador de futebol.
0: Ah, é?
1: Fez teste no Vitória, no Bahia e no Galícia.
0: E aí?
1: Foi descoberto por um olheiro e começou a trabalhar como modelo, achou que era mais fácil. Aí se mudou pro Rio e foi ator, ele fez parte da novela I Love Paraisópolis, lembra? Ele era o Máximo.
0: Lembra
1: do personagem Máximo?
0: Não.
1: Nem eu. E no ano seguinte, ele participou da Netflix na novela Os Dez Mandamentos da Record, fez Rock Story da Globo, tem um cachorrinho chamado Toby.
0: Mas até isso tu foi saber.
1: Eu descobri. Ele teve um peixinho chamado Horácio. Tá? Tudo isso.
0: Oh, agora eu entendo tuas olheiras.
1: Obrigada. E vamos aos comentários. O que o povo tá dizendo sobre esse romance da Anitta.
0: Manda.
1: Boa sorte, guerreiro. Força, disse um.
0: Guerreiro? Vai pra guerra, então.
1: Outro disse, vocês não sabem mais o que falam, já são mais de 3 pessoas namorando a Anitta agora. Essa é sabonete de quartel, disse
0: mas
1: outro.
0: Mas que é isso?
1: Parece que não é ele, não, disse outro. Oh, essa daí fica com mulher, homem, zumbi, pomba gira.
0: Para, que isso?
1: E finalmente uma disse, fui traída, uma famosinha roubou meu marido de mim, alguém me ajude.
0: Puta que O que tem uma coisa a ver com a outra?
1: É um comentário, né? Que tava ali.
0: Meu Deus.
1: Tá bom? Um beijo.
0: Beijo, Charlotte. 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Rede de Poços Tradição e a hora 10:28.
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0: Os médicos alertam que o uso de bicos artificiais, seja os de mamadeira ou de chupeta, atrapalham a amamentação. É que a forma de sugá-las é diferente da necessária para retirar leite do seio da mãe. Como resultado, a criança acaba não se alimentando direito durante o aleitamento materno. Fica aí a dica para as mamães de plantão, hein?
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0: 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E a temperatura? 11 graus.
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0: 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Segunda-feira, dia 10. Bom dia!
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0: 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Ô, Wagner, tá aí tua música.

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0: amor e fé, Hungria. Linda demais essa canção, hein? Você ouviu também o Amaiara e Maraíza, 90-10. E aqui no Som da Galera, você ouviu o Alok e a Jennifer Lopes. Galera participando com a gente, ó. Mandaram um oi aqui, mas não botaram o nome. Tá bom, oi. Que mais? Bom dia. Boa semana pra todos. Gostaria de mandar um beijão pro meu esposo Juliano Reis. Trabalha na Iveco, pedindo uma música boa. É a Karina Apel, de Lajeado, com a gente nessa manhã. Heron, tem informação, né, Heron?
1: Muito bem, Carioca, tá chegando a hora da Feira do Livro, 20ª edição da Feira do Livro de Lajeado, que acontece agora a partir de quarta-feira até domingo na Praça da Matriz. Tá confirmado o lançamento de mais de 50 obras literárias, mais de 70 escritores aqui do Vale. E tem uma inovação esse ano, é a sessão de autógrafo, que todos os autores do Vale vão autografar de forma conjunta num horário a cada dia. Combina todo mundo e vai lá. O objetivo é facilitar os escritores, convidar as pessoas para prestigiar o ato. Então, quarta-feira agora, depois de amanhã, quinta e sexta, o horário é às 5:30 da tarde. Então, todas 5:30, todo mundo lá autografando. E no domingo, de manhã, às 9:30. E curiosidade, tá? Sábado, dia 15, uma escritora de 9 anos de idade, Carioca, Teodora Grum Rosa, vai lançar o primeiro livro dela.
0: Que legal!
1: E, paralelamente, um senhor de 91 anos, o José Alfredo Schallholt, vai publicar sua 16ª obra, ou seja, Feira do Livro dos 9 aos 91 anos de idade, começando quarta, indo até domingo, na Praça da Matriz, em Lajeado.
0: É uma dica de cultura pra você! Valeu, Heron!
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0: 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E a hora? 13 para as 11.
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0: O presidente do Tribunal Superior Eleitoral, Cássio Nunes Marques, afirmou que desacreditar as urnas pode afastar eleitores das eleições. A declaração foi feita durante o evento em Brasília que encerrou a Semana Nacional do Sistema Eletrônico de Votação, voltada à transparência e ao combate à desinformação. Segundo o ministro, as ações realizadas durante a semana buscaram aí mostrar à população como é que funciona a votação eletrônica e os mecanismos de fiscalização do processo eleitoral.
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3: Simbora, meu povo! Manhã de segunda, hein? Já é dia 10, simbora! 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

0: Ouviu também a Anitta com Ponto de Equilíbrio e Simone Mendes.
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0: Pra encerrar com chave de ouro, o Heron e os fatos.
2: Vamos lá, quais são os assuntos mais comentados nos Twitter da vida? Raíssa Leal é o nome que aparece porque ela venceu o Skate Street Rio Takeover, que é o campeonato.
0: É a fadinha, né?
2: Fadinha. E a fadinha. Cara, ela tem só 18 anos, ela foi vice-campeã em Tóquio com 12 anos em 2020, pra você ter uma ideia. A mais jovem atleta a conquistar a medalha olímpica. Enfim, ganhou aí a segunda dela do campeonato mundial de Skate Street lá no Rio de Janeiro e o nome dela veio à tona também porque circulou depois de comemorar lado a lado com a namorada e as duas empolgadas não se incomodaram em ser filmadas, mesmo sendo muito discretas com o namoro e, claro, com isso gera todo um bafafá. É. Hyundai Creta tá liderando as vendas de agosto de carros. Isso é novidade porque o Fiat Strada, a caminhonetinha Strada, é a mais vendida todos os meses e o agosto iniciou com o Creta desbancando a Strada, então isso aí virou notícia e comentários e comentários. E ainda novidades na Netflix, também muito comentados, principalmente os 100 anos de solidão, que é uma série. Foi lançada agora a parte 2 do livro do Gabriel García Márquez, que é muito famoso na literatura mundial, e tem essa série na Netflix com parte 2 entrando em cartaz aí, 100 anos de solidão.
0: Tá certo, Heron, Felipe Tavolin. Daqui a pouco a gente se encontra sem censura.
2: Isso.
0: Fechou, fechou.
3: Daqui a pouco, na Encanto.

0: bem a hora. 11:03.
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2: 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Litro do leite, em média, cotado em R$2,54. Saca de soja, em média, cotado em R$123. Saca de milho, em média, cotado em R$58. O quilo do suíno está cotado em R$5,02. O dólar está cotado em R$5,08. O euro está cotado em R$5,87 e o grama do ouro está cotado em R$656. 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
1: Simbora, meu povo. Tá começando as nossas gostosas. É isso aí da programação da sua Encanto num desfile sensacional. 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Alô, Dani Sérgio, vambora, gente, tá na hora, hein? Tá na hora daquele desfile, eu já disse. Então, toma! Toma de te mandar eu!
0: Bruno Mars.

0: povo! Você ouviu aí o Ian, Testão, Isa, também Cleiton, Romário, Zeneto, Cristiano e Bruno Mars, I Just My, aqui nas mais pedidas. Lembrando aqui que o pessoal pode participar, deixar aí o teu nome bonitinho pra aquele mandar abraço. E lembrando, né? Tem ingresso pro cinema, gente. É, daqui a pouquinho eu vou divulgar quem ganhou o ingresso cinema ontem com o Heron aqui na tarde, tá bom? Vou deixar um recado aí pro Ezequiel que tá indo pra Porto Alegre ligado com a gente, mandou a foto aqui 100.1 no rádio. Valeu, meu bruxo.
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0: 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Gustavo Adolfo e a hora em português e inglês. Em português, 11:25, em inglês.
2: It's 11:25 a.m.
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0: 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E a temperatura, 13 graus, hein?
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0: É o Pedrinho Benício, Bochecha, o Zé Felipe com Ana Castela e Luan Santana nas mais pedidas. 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Calão Gesso é a hora, 18 pro meio-dia.
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0: Marco de Souza inaugurou a Casa de Cultura Irmã Guelen, no espaço voltado à preservação da história, da memória e das atividades culturais do município. O prédio histórico também abriga a Biblioteca Pública Municipal, reinaugurada após os danos causados pela enchente de 2024. Além de salas para pesquisa, oficinas e exposições, a homenagem reconhece a trajetória da irmã Guelen, como pioneira da dança folclórica alemã e destaque na vida comunitária da cidade. 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
0: Encanto e a temperatura pra você, confira aí, 13 graus.
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1: Encanto vale a senha, a hora. 12:04.
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3: Muito bem, as manchetes principais portais de internet e em destaques aqui no meio-dia. Vamos aqui a primeira manchete do Terra. Terremoto de magnitude 7,4 atinge a Colômbia e afeta Bogotá. Isso aqui no Terra, hein? No Terra, mais um terremoto, hein, gente? Olha aqui, ó.

0: Dorival amplia má fase e não vence um time brasileiro há quase 6 meses. O Dorival é o técnico do São Paulo. Aqui, ó. Estados Unidos aceita o pedido de consulta do Brasil na OMC sobre o novo tarifaço. É a manchete do UOL. Tudo isso aqui nos destaques do meio-dia. 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
0: Encanto vale a senha e a temperatura 13 graus.
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1: Bem, então vamos começar a sua avaliação psicológica. Eu vou falar cada letra do alfabeto e você vai me informar a primeira palavra que vier à sua cabeça. A.
2: Antártica.
1: B.
2: Brahma.
1: C.
2: Campari.
1: D.
2: Devassa.
1: E.
2: Espumante.
1: F.
2: Fio-fio.
1: G.
2: Gin.
1: H.
2: Heineken.
1: I.
2: Itaipava.
1: J.
2: Johnny.
1: K.
2: Kaiser.
1: L.
2: Licor.
1: M.
2: Montila.
1: N.
2: Nova Skin.
1: O.
2: Oldipá.
1: P.
2: Pitu.
1: Q.
2: Quentão.
1: R.
2: Rum.
1: S.
2: Skol.
1: T.
2: Tequila.
1: U.
2: Uísque.
1: V.
2: Vinho.
1: W.
2: Uísque.
1: Já foi.
2: É que esse é importado.
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2: Xícara.
1: Xícara?
2: Xícara, porque quando não tem copo eu tomo na xícara.
1: Y.
2: Ipioca.
1: E Z.
2: Zé.
1: Que Zé?
2: Zé Delivery.
1: Você tem algum problema com bebida?
2: Só quando acaba.
3: E aí, minha gente? É assim que a gente chega pra encher você de coisas boas, crianças, bebidas. É, tudo bem contigo, garoca? Como é
4: tudo
3: que você
4: bem,
3: está?
4: Graças a Deus, de bem com a vida, dia dos pais. Fiquei abraçadinho com as minhas duas meninas. Uma já tá, né? Já tá madura, a outra ainda criança. Mas nada como o dia dos pais e agradecer a Deus pelas bênçãos, né?
3: Verdade.
4: Não posso dizer o mesmo do nosso amigo de bancada, o Heron Felipe Dalmolin.
3: Por quê? Ele
4: não adotar, quis ter filhos.
3: Ele vai adotar o menininho.
5: O sonho é ter 5 filhos.
3: Tenta, Rodrigues. Ô, gente, tive uma dúvida, mas antes a gente vai cumprimentar todo mundo aqui. Heron Dalmolin, tudo bem contigo?
5: Boa tarde, Tenta Rodrigues, seja bem-vindo ao programa.
3: É. Tudo bem contigo?
5: Tudo bem, cara. Alguém falou alguma coisa?
3: Não, tudo certo. Não? Olha aqui, olha.
5: Ninguém falou nada?
3: Nada.
5: Ah, bom, que bom. Não.
3: A felicidade dele, Giovanni Gil.
6: E aí, Tintinha, ontem também, cara, ontem fui na pracinha, lá tava meu filho, com meu neto.
3: Que legal.
6: E aí a gente já aproveitou pra fazer um chique bacanizado, levei um chimarrão, uma rapadurinha. Show de bola.
5: Que coisa legal que vocês fiquem falando essas coisas, vocês que são pais.
3: Fica, né?
5: Eu já sou dinheiro na frente dos pobres, entendeu?
3: Não, não é isso.
4: Não quer dizer nada, mas pra mim o Heron tem os bastardos.
3: Eu também acho, gente. E a minha dúvida vai a você, Heron Felipe Dalmolin.
5: Pois não.
3: Se você tivesse a oportunidade de guardar os seus...
5: Guardar dinheiro?
3: Os seus espermas, né?
5: Sim.
3: Isso.
5: É, e aí? Precisa primeiro guardar dinheiro pra isso.
3: Não,
5: olha aí.
3: Não sei, tem que pagar muito pra fazer isso? Tem?
5: Provavelmente, não sei os valores.
6: Não, então vamos comprar uma passagem pro Heron, porque lá nos Estados Unidos o pessoal até recebe pra armazenar esperma.
5: Não tá querendo guardar, né?
3: Não.
5: Né?
3: Não. Calma, não é essa minha pergunta, gente. Eu quero saber se uma pessoa, né? Uma pessoa tem ali, né? Aquela vontade, né?
5: Você tá me cheirando aquelas coisas, é pra um amigo mesmo.
3: Não, não, calma, gente. Que tu fique aqui 200 anos, viu, irmão?
5: Mas, olha aí.
3: Mas vem, a pessoa não tá mais aqui. Essa pessoa que tá armazenada, ela pode usar? Essa que é a minha dúvida.
4: Olha, não tô entendendo.
3: Tu não, calma.
5: Aí tu pergunta pro banco lá, cara.
3: É.
5: Liga pro banco. Como
3: tipo assim, ó, Heron Dalmolin.
5: Ele faz, quer que eu guarde o esperma.
3: Ele guardou o esperma dele,
4: como
3: né?
4: Guardar, mas aí tu paga um aluguel.
3: Tudo bem, mas ele partiu daqui, que Deus me perdoe. Que dure
5: não,
3: 200
5: um dia
3: anos.
5: Talvez eu vá, né?
4: É, não, todos nós vamos morrer, inclusive tu.
3: Tá, sai daí. Deixa eu terminar o pensamento. E a pessoa pode usar depois, que a pessoa não estiver mais aqui, pode usar isso?
4: Se ele autorizar, porque...
5: Claro. Tem interesse em usar isso?
3: Não, só as dúvidas aqui.
6: Cara, eu passei, eu vou falar uma coisa pra vocês, eu só espero que a sala onde vocês vão fazer esse...
5: Não vou fazer esse, nada.
6: Ah, tu não vai, não?
5: Eu
6: tu não
5: fora.
6: Vai.
3: Tu não vai?
6: Pois é. Eu sei que...
5: Seringueiro?
6: Eu, tu sabe que quando eu fui trabalhar em Santa Cruz do Sul, eu acabei fazendo tive que fazer um espermograma. Até pra ver...
3: Vasectomia?
6: Não, eu fiz ao contrário da vasectomia, eu fiz... como é que é o nome do procedimento?
3: Agora
6: não,
3: tu bota mais.
6: Eu fiz uma varicocélise, que ela é o inverso da vasectomia.
5: Mas pra quê?
6: Pra ter filho. O meu filho praticamente ele veio, né? Depois
3: não, não tô
6: que
3: entendendo, Gil. Calma aí. Então o médico disse.
5: Peraí, ele veio ao mundo quando tu tinha vasectomia feita.
6: Não, varicocélise. Eu fiz uma varicocélise. Que na verdade é a veia que, né, manda.
4: O senhor cortou o saco.
6: Não, era uma veia. Uma veia entupida.
4: Não,
6: cara. E aí, quando eu tive que fazer o espermograma, eu lembro que eu fui num laboratório e aí a menina vai lá e te dá aquele potinho, né? E aí, cara, ela. Eu olhei pra menina. Deixa eu contar, Carina. Eu olhei pra menina e digo, moça, e onde é que eu faço, né, o procedimento? E
5: como é que eu me inspiro?
6: Isso. Não, daí, cara, ela me mandou pra um banheiro. Não, só que o banheiro. Isso, cara, o banheiro tava cheio de roupa estendida. Porque eu acho que era inverno, sei lá eu o quê. Cara, mas já tinha um cheiro, sabe aquele cheiro de cachorro quando pega chuva? Que a gente tinha... Cara, e aí, cara, eu saí do banheiro, eu disse, moça, eu moro a 2 quadras daqui do laboratório, eu posso fazer isso aí lá em casa? Sim, o senhor só tem que trazer 1 hora antes. Eu digo, não, trago em 10, 15 minutos.
5: Mas... 1 hora antes do quê?
6: Não,
5: hã? 1 hora antes do quê?
6: Porque tem um período, né, para o esperma ficar ali armazenado.
5: Depois, então, não?
6: Não, não. Uma e hora antes.
4: Confusão.
6: Não, uma tá. hora antes.
3: Gil, mas deu certo o procedimento? Deu certo. Deu. Tá bom, o Alan tá aí, o Lucas. Isso. Tá aí, ó, gente.
6: Exatamente.
4: Tudo com a cara do vizinho.
3: Olha aí, ó.
6: Epa! Pai é quem cria. Teta, eu sempre digo.
5: O Teta já trabalhou no seringueiro, sabia?
3: É verdade, gente. Sério? Foi uma fase tão boa da minha vida.
6: Olha.
3: Eu escutava os pássaros cantando.
6: Gostava de tirar leite do...
3: Sai daí!
4: Seringueira é boa!
3: Aqui tá começando!
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3: Feito. Gente, aqui a gente segue a bagunça do seu rádio. Hoje eu tava escutando vocês hoje pela manhã. Ô, Felipe, dá uma olhada e me ajude. Pois hoje não? É o dia do leão, gente.
5: Do leão.
4: Não deixa o Gil imitando. O Gil parece aquele porquinho da Índia, o Lion.
3: Ô, gente, deixa eu dividir um negócio com vocês, que ontem eu fui ver um leão. Leão não tava, faleceu o leão. Ah, é lá no zoológico, não tem mais leão, mas tem o tigre. Tem
4: o leão não tem mais.
3: Não tem mais.
6: Zoológico Sapucaia.
5: Pô, eu conheço aquele tigre, é velho aquele tigre.
3: É, meu Deus, ele tá lá.
5: Faz tempo que...
3: Aí, meu Deus, ele roda, ele roda.
4: Morreu o leão, cara.
3: Morreu, não tava lá, não.
5: Pobrezinho.
4: Agora, vamos botar mais um leão lá?
3: Eu não sei. Ô, gente, uma dúvida. Deronda Molim, lá não, eu estava lá, lembrei de ti quando eu estava no zoológico, Herão.
5: Pois não.
4: Ai, eu vi. Ai,
5: não tá, não sendo na jaula do viado lá.
3: Não,
6: deixa o viado que eu fico lá.
3: Não, não, eu fui na jaula das cobras. Não, calma, gente, calma, não é essa pergunta, talvez é a dúvida de muita gente. E eu fiquei pois lendo, não. Porque você disse que tem que ler as coisas pra aprender e tal.
5: As plaquinhas, tudo ali.
3: Tudo. Só como é que esses animais, eles não são daqui? Muitos da África, né? Como é que chegam até aqui pra ficar no zoológico?
5: Pois então, o zoológico antigamente tinha muito essa história de mostrar pras pessoas, era um entretenimento. Isso aí foi questionado depois pela questão dos animais, da defesa dos animais, etc. Hoje o zoológico tá cada vez mais transformado na questão da preservação da espécie. É. Mais do que, assim como o circo, que não tem manual. Permitido mais animais, com sofrimento.
3: Mas como é que chegaram até aqui?
5: Então, são animais que provavelmente precisavam de algum lugar de abrigo, porque estavam machucados, ou acontece esse tipo de coisa, eles resgatam e vai botar onde? E agora aí, no zoológico tem toda a estrutura pra manter
3: o bicho. Mas tipo lá na África.
4: E o circo, não. Agora não pode ter mais animais, né?
5: Então.
4: E aí muitos, os zoológicos do país foram pegando, né, pra...
5: É porque
4: somente leões.
5: A natureza tem um debate muito grande, isso aí, a natureza é muito cruel, né? Então, tu pegar um bicho desses que já, por algum motivo, teve que ser atendido, ficar confinado por um tempo, e tu devolver na natureza, é entregar pra morte.
3: Porque não tem mais, né?
5: O bicho não sobrevive mais, então eles não têm condições.
3: Mas digo assim, esses animais estavam lá na África, né? Como é que chegou até aqui?
5: Tá bom, aí cada caso é um caso. Eles distribuem nos locais que existem, os zoológicos que existem, que tem veterinários, tem cuidadores, tem toda a estrutura, com financiamento público, inclusive, pra manter o bicho que não tem. Imagina quanto come de carne um tigre.
3: É, um hipopótamo, eu digo, mas como é
5: não,
3: que eles...
5: Não, carne ele não come, o hipopótamo, normalmente.
6: Ele come, geralmente, capim,
3: né? Eu vi capim daquele tamanho, né?
5: Melancia, hipopótamo adora
3: melancia.
4: Te chamou atenção o hipopótamo?
3: Me chamou atenção o hipopótamo também, aquele outro também, como é que...
6: Tá, mas é a tua sogra que ficou brava contigo lá aquele dia? Foi domingo que ela ficou brava?
3: Foi domingo, ela descobriu que é o hipopótamo. Falando em circo, gente, eu tenho um amigo meu que é tão azarado que ele botou um circo, gente.
6: Como assim?
3: Ele é azarado. Você foi azarado na vida dele, um amigo meu. Ele resolveu fazer um extra e botou um circo.
6: Oh,
3: isso. E aí, de tão azarado que ele é, até o anão cresceu.
4: Ô, meu, falar em Ciclo tinha um camarada, cara. O camarada tava numa pindaíba, cara. E aí ele passou na frente do Ciclo e tinha uma placa lá. Uma placa, precisamos de atrações. E aí, se você tem alguma atração, venha nos mostrar que nós contratamos a hora. Isso. Aí ele entrou na fila, né, cara? Ficou na fila lá e eu, o cara lá fazendo malabarismo, tá contratado. Aí chegou a vez dele, cara. Aí o cara, eu dou um leão. Aí botou um leão e ele lá, o leão ficou mansinho. Tá contratado. Ah,
3: que coisa boa.
4: Eu ando de bicicleta em corda, numa corda, vamos. Ele foi andando, tá contratado. Aí chegou a vez dele. Aí chegou a vez dele e falou assim: eu imito passarinho. Aí, imitar passarinho? Não. Deixa assim. Pode ir, não precisamos de imitador de passarinho. Aí quando ele saiu voando.
3: Gostei! Ô, gente, conhece alguém que tá de aniversário hoje, Gil? Quer mandar um abraço especial aqui ao nosso amigo Volney, Supermercado Batista. Tá de aniversário. O Volneyzinho tá de aniversário. Ô, Volney, gente finíssima. 29 anos hoje. Ei, Volney. Conhece alguém aí? Vocês conhecem alguém que tá de aniversário hoje? Quer mandar um beijo especial? Gil, tem alguém aí?
6: Não tem ninguém. Dos famosos conhecidos, não tem ninguém, não.
3: Então, se conhece alguém, gente, manda aí! Pensamento Heron Felipe Dalmolin.
5: Vem aí o churrasquinho da Encanto. 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Teta Rodrigues.
3: Ah, é bom mesmo, cara, tem que saber, né?
5: É, não, é importante, né? Ele degusta, então ele tem condições de garantir e afirmar que a carne tem qualidade.
3: Isso aí.
5: Ele não ia comer se não é bom, né?
3: Se não saber, é tudo.
5: Parabéns.
3: Tem que saber se é bom.
5: Parabéns.
3: Nada, amigo.
5: Provador, né?
3: Isso aí, é bom. Gil!
6: Por isso eu vou dizer, cara, vai dar polêmica.
3: O que aconteceu?
6: Mas vou falar mesmo assim.
3: Quê?
6: A reputação de muitos homens está segura. Graças ao silêncio de muitas mulheres.
3: Olha aí, caraca!
4: Cara, eu tô atualizado. Cara.
6: Olha aí!
4: Cara, meu pensamento é bem atual.
6: Olha aí!
4: Olha, quero só ver quando esse povo do 6-7, sabe? O 6-7 descobrir que vão ter que trabalhar de 6 da manhã até 7 da noite e não vai ter tempo de farmar aura, porque vão ter que trabalhar 6 dias e no 7 vão ter que faxinar a casa tipo aí, Gil.
3: Boa!
4: Giovanni Gil.
6: Boa. Ontem eu faxinei, gente. Ontem eu faxinei. Quer dizer, olha aí. Nós faxinamos.
3: Nossa.
5: Eu tinha que morar lá perto da minha cidade, Faxinal do Sotor.
3: Isso!
6: Mas aí, Amara, aí vai ser todo dia.
3: A cidade de Giovanni Gil, qual é?
5: Faxinal do Soturno. Vai lá, gente.
6: Faxinal do Soturno. Aqui é Faxinal do Mercúrio. Eu tô no Paulerão.
3: Eu começo o dia querendo ser uma pessoa bem melhor. E termino querendo comprar um revólver. Carioca.
4: Verdade.
3: Aqui tá começando!
5: Muito bem.
4: Peraí, vai comigo, né?
5: Muito boa tarde. Vai começar o noticioso, a parte séria do programa.
3: Comigo. Olha aí.
5: Economia.
4: É comigo.
5: Mulher joga no lixo bilhete premiado de 6 milhões de reais, carioca.
3: Olha aí.
4: Caramba, meu. Olha só.
3: Como é que isso aconteceu?
4: Um bilhete da loteria premiado no valor de 1 milhão de euros. Aproximadamente 6 milhões de reais.
3: Como é que ela fez isso?
4: Cara, mas a boa notícia é que ele foi recuperado.
3: Vai contar, né, animal?
4: Foi recuperado do lixo na Itália depois que a vencedora, desesperada, pediu ajuda aos coletores de lixo para encontrá-lo. O bilhete estava milagrosamente intacto. Depois que os funcionários vasculharam montes de lixo dentro do caminhão de coleta, contou aí Roberto Nicolas Toscano, administrador da empresa SANB da região de Puglia, no sul da Itália. Segundo o Toscano, a mulher foi no domingo até uma lotérica para conferir o bilhete.
3: E aí?
4: E aí a máquina informou que ele não era pagável. Porque estabelecimentos menores não podem pagar prêmios de baixo valor. Tá bom? Aí a vencedora, cuja identidade não foi divulgada, não percebeu que havia acertado o prêmio principal, gente.
3: Meu Deus!
4: A abraço, mas ele não é o do Gil. Ela sempre jogava os mesmos números, porque estavam ligados à lembrança de uma pessoa querida, explicou Toscano. Ao voltar para casa, um familiar informou que os números que ela costumava apostar haviam sido sorteados.
6: E o bilhete, cadê o bilhete?
4: E eles correram de volta ao estabelecimento, mas descobriram que o bilhete já havia sido jogado no lixo.
3: Ah, não!
4: E que a coleta já tinha passado. Foi então que a mulher entrou em contato com o Toscano, abre aspas, e não é do Gil.
3: Mas é um Toscano mesmo.
4: Reconstruímos o caminho percorrido pelo bilhete, embora tivéssemos pouca esperança de encontrá-lo.
3: E deu certo.
4: Já que ele havia sido recolhido pelo caminhão de lixo, disse o administrador. Aí os trabalhadores passaram mais de um dia revirando o conteúdo do caminhão. Aí encontraram diversos bilhetes, comprovantes de apostas. Entre eles estava justamente o bilhete que procuravam. Grosamente inteiro, gente.
3: Olha aí, e ela ganhou.
4: Cara, que que maravilha, que maravilha.
3: Que sorte, gente.
4: Que maravilha.
5: Essa aí pode jogar as duas mãos pro céu, né?
3: Imagina, né, gente? Se alguém de vocês já perdeu dinheiro e achou aqui? Alguém já?
5: Não.
3: Não.
5: Não.
3: Achou depois?
4: Eu já perdi várias vezes.
5: Eu mesmo, mas surpreende isso.
3: Opa! Aí, ó, gente, são coisas que acontecem na vida das pessoas, é. Se você vai jogar, guarda seu bilhete aí e faz uma cópia também, viu?
6: É, mas é aquela velha história, né? Ah. Quando a sorte é pra, né, tá do teu lado, ela não tem, né, cara?
3: Não tem.
6: É aquela velha história do cara que tá com aquilo virado, né, pra
3: a lua. Verdade.
6: Eu acho. Eu que eu penso.
3: É verdade, uma vez me aconteceu isso também.
6: Olha aí, cara.
3: Cheguei pra minha sogra e disse, minha sogra, eu ganhei na Mega Sena.
6: Olha aí,
3: e ela disse, e se tu ganhasse na Mega Sena, eu pegava metade e sumia daqui.
6: Do sério?
3: E eu ganhei R$5, eu disse, toma aqui R$2,50.
6: É teta. Tu não ia ter coragem de fazer isso.
4: Costuma ensinar o filho dele, né?
6: Okay.
4: E o filho tá dando lição pro filho dele, que é bonito acordar cedo. Tenta acordar. O galo da rua dele é o teta que acorda.
3: 4:30 da manhã.
4: Galo, por que galo?
3: É, porque o galo
4: o teta acorda o galo e o galo canta pra acordar os outros.
3: Isso.
4: Não é aquele que dorme no pau e amanhã cantando?
6: Não, isso não me interessa. Ele tava ensinando o guri que acordar cedo.
3: Isso.
6: Deus ajuda quem acorda cedo.
3: Ele cedo, Maduro.
6: Aí ele deu um exemplo. Esses dias ele contou pro filho dele, um amigo meu achou uma nota de R$50 às 6 da manhã na calçada.
3: Verdade.
6: Se ele tivesse acordado mais tarde, isso, não ia achar esse dinheiro.
3: É isso aí, muito bem.
6: Alguém ia ter passado antes.
4: Outro, e aí o filho dele diz, tá, e quem perdeu a nota, acordou mais cedo.
6: Que azar.
4: Posso dar um abraço aí?
3: Pode.
4: Cara, vocês sabem que eu toquei sábado agora, lá na Associação da Água.
3: Como é que foi?
4: Em Teutônia, o pessoal do Master do Cruzeiro, gente, festão. Inclusive, sabe quem tava dançando?
3: Quem?
4: O querido.
3: Ah, tava lá.
4: O Gabriel.
5: É um dançarino, ele é dançarino.
4: Cara, ele é dançarino mesmo. Isso. E pela idade do Gabriel, ele tem 20? 20? 20 anos, cara.
3: Dança bem.
4: Dançando músicas retrô, né, cara?
3: Ele tava sozinho?
4: 70, 80, não, com toda a família, o pai,
3: que
4: a mãe,
3: legal.
4: Toda a família ali. Eu quero mandar aquele abraço ali pro pessoal do Márcio, né? Claro que não vou lembrar o nome todos, né? Ou principalmente Sinésio, o Werner, que mais ali? Cara, tem o... Como é? Nereu. Dança, é um dançarino de
6: Nereu não é aquele?
4: Nereu.
3: Que Nereu?
4: Aquele que... Não é Nereu. Ele dança... Cara, ele dança do começo ao final na frente do palco. Até eu peço pro Sinésio aí, mano, me mandar como é o nome. Ele é barbudo lá. Cara. E cara, ele é olha... É um exemplo, assim, de vitalidade.
3: Olha aí, cara. Não, essa, tem aquelas danças do Michael Jackson também, assim.
4: Não, ele dança de tudo, cara.
6: É o Moonwalker.
4: Eu quero mandar um abraço pro presidente Cines, o pessoal da tesouraria, aí teve um churrasco, cara.
6: Olha aí.
4: Churrasquinho na madrugada, acabou a festa, churrasquinho na madrugada.
6: Mas que coisa linda.
4: Cara, tem coisa melhor que isso.
3: E aí?
4: Não. O que é?
3: Não, na madrugada.
6: Não, e aí tu não ligou, cara, pro teta?
3: É.
4: Por quê?
3: Encher de carne, né?
4: O teta é essa lá, hora. O Rodrigão Tripa Seca também tava lá.
6: E aí,
4: servido aquele churrasco lá, o toco, o seu. Nossa, eu tenho que dar um abraço pra toda essa galera, é muito bacana fazer festa lá.
3: Bah, que top, gente.
6: Carioca, o Clóvis, é também conhecido como, agora ele tá morando lá em Nova Brécia, né? Ele disse que da próxima ele quer ir nessa festa aí.
3: Olha aí, gente. Ah, show. Ele mas essas festas demais. São boas, viu, gente?
7: É, não, é. Por sinal, tinha um pessoal de Mussum lá, cara.
3: Olha aí. É?
7: Mussum,
3: quem cara. Tava lá?
7: Cara, é que tá, cara. Eu sou que nem tu, cara. Eu não olha guardo aí. Os nomes, cara.
3: Cara, eles vieram de balsa?
7: Não, cara.
3: Foram de balsa?
7: Não, de balsa, foram de carro.
3: Mas boa do Papael, porque não tá nada lá ainda. É, boa pergunta.
7: Cara, você leu o nome do cara que dança a noite inteira.
3: Você leu? Não é aquele?
6: Que qual? O Celeu. Não, mas o Celeu, se eu não me engano, acho que ele morava na Santo André, cara. É aqui de Lajeado.
3: Ah, ele mudou?
6: Em Teutônia, tá lá em Teutônia.
7: É um exemplo de vitalidade.
6: O filho dele toca numa banda.
3: O Tadeu tá lá também.
6: É, não.
7: Grande Celeu, Teutônia, obrigado mesmo pelo carinho, obrigado mesmo pela receptividade.
3: Lembra do Tadeu?
7: Que Tadeu?
3: Aquele que tem...
7: Maravilha! Rafael, desliga o microfone do Rafael.
3: O João disse que tava lá também.
6: O de Tijuca?
3: Sim, o João também tava escutando
7: aí. Parente do Nicolau?
3: Que Nicolau?
7: Aquele que pegou.
6: Ele vai ficar até uma da tarde dando essas aí pro Papael.
3: Ô, gente, rapidinho aqui, o Alexandre Matuela também tá escutando a gente.
7: Das velas.
3: Ele deixou uma vela que eu nunca mais esqueci lá na rádio.
6: Eu também.
7: Guarda, né? Um dia
6: eu lembro. Ô,
7: Teta, guarda que um dia tu vai.
3: Mas aquela não quero precisar, tá louco? Tu sabe qual que é, tá ainda lá, cara.
6: Eu sei.
3: É uma que deixa assim.
6: Isso, isso.
3: Olha só, a charadinha da Léo. O que é que nasce a socos e morre a facadas.
6: Credo.
3: É o pão.
6: É o pão, muito bem.
7: É o pão.
3: Foi bom, acertou, Gil.
7: Era isso, é aleluia.
3: Olha aí, Gil.
7: Eu troquei, os meus efeitos
6: hoje. Não, sabe por que eu conheço?
7: Eu troquei o teclado.
6: Sabe por que eu conheço, Titinha?
3: Não vai.
6: Sabe por que eu conheço?
7: Olha quantos teclados tem aqui, ó.
6: Meu Deus do céu, tá louco?
3: Por quê?
6: Porque eu também ajudo a fazer pão.
3: Ah, né, gente? Tu faz pão também? Sim. E rosca também?
6: Não, rosca não.
3: Aqui, ó. Ajuda demais. Quer mandar um abraço aqui, ó. Quem
8: oi? E aí, gurizada? Tudo tranquilo?
6: Olha.
8: Não, mas essa manhã aí teve sorte, hein? Se aqui no Brasil esse se mata procurando, mas pra ficar pra eles, né?
7: Vamos devolver. Verdade.
3: Viu? Olha aí.
6: Não achei.
3: Olha aí, ó. Alô, e quem?
6: Boa
9: tarde, amigos do Encanto. Agora entendi com essa explicação do Heron aí, né? Que o tigre lá do zoológico Sapucaí é bem velhinho, né? Por isso, então.
6: De bengala. Falar,
9: né? Tigre de bengala.
7: Isso. Faz aquele filme.
3: É, não é isso aí, por causa disso, o tigre de...
5: Não, bengala fica na Índia, que é um dos tigres, um dos maiores tigres. O maior que tem é o siberiano, que é lá da Sibéria, da Rússia, lá.
3: Tá.
5: E o segundo maior é o tigre de bengala, que é uma região da Índia.
7: Eu preferia esse aí, se um dia eu tivesse fugindo um animal, esse aí.
3: Tu esse tigre
7: porque do que o leão. É, porque de bengala, deve ser manco, né?
3: É verdade, ó. Aqui, ó, oi, alô. Quem tá mandando aí, vai, ele mandou mais um, vai.
9: E outro, né? Teta aprontando outra.
3: Não começa aí, Zeca.
9: Deu ordem, né? Dia dos pais, deu ordem pro Pedrinho. Pedrinho,
6: Pedro.
9: Fora regar as flores do jardim.
6: Isso.
9: Ele disse, mas pai, tá chovendo. Então leva um guarda-chuva.
3: Valeu, Zequinha.
6: Boa.
3: Ô, gente, mandaram o Leleco que tá escutando a gente
6: Leco,
3: também.
6: Leco.
3: Ele é fã da rádio também.
6: Tá aí o Rúdio e o Veríssimo.
3: O Rúdio tá sumido também.
7: Sacou que é fã? O Rúdio?
6: Tá sempre
7: aquele ouvindo. Careca de roca?
3: Isso aí.
6: Não, cara. Essa,
7: qual
6: não.
7: Que é
6: a
7: Fanta?
6: Não, cara. Eu acho que aquela careca dele, eu acho que é pra expertise, é pra chamar a mulherada.
3: Olha aí, ó. Quem mais escutando a gente também? O Fernandinho mandou oi, o Fabiano do táxi, o Cabeça te
6: grande
3: mandou oi.
6: Grande o Fabiano do táxi.
3: Cabeça aí. Mandou um oi também pra gente aí. Valeu, Cabecinha! Quem tem a piadinha, Gil? Vai!
6: Cara, sabe que eu fui fazer uma entrevista de emprego.
3: Ah,
6: cara.
3: É, Gil?
6: Ah, sabe como é que é? A gente nunca sabe o dia do amanhã,
3: é,
6: né?
3: É verdade,
6: Gil. E aí o cara diz assim pra mim na entrevista, qual é o seu maior defeito, Giovanni Gil? Oh. Cara, o meu maior defeito é a minha sinceridade. Acho que sinceridade não é defeito, Giovanni Gil.
3: Ah, é verdade.
6: Cara, falou pra mim.
3: Isso aí.
6: Aí eu disse pra ele assim, não quero saber o que você acha.
3: Boa! Quero acabar com uma boa!
7: Meu Deus, sacode o Gil, cara. O Gil
3: eu gostei
7: tá bem,
3: dessa,
7: cara.
3: Eu gostei dessa. Foi bem.
6: Essa aí eu roubei do papaião.
3: É.
7: Acho bravo. Aí o casal, cara, o casal.
6: Casal.
7: Meu amor, eu acabo de cumprir o seu maior desejo, que é colocar tudo, tudo no seu nome.
6: Olha aí.
7: Aí a mulher se emocionou, né?
6: Ai, meu,
7: que amor, que declaração de amor. Obrigado, meu amor. Eu sabia que você podia confiar em mim. Claro que eu confio, amor.
6: Olha aí.
7: Aqui, ó. Toma aqui, ó. Coloquei no seu nome as contas de luz, de água, de gás, condomínio. Tudo é seu, amor. Na outra semana eles se separaram.
3: Meu Deus.
7: Meu Deus do céu.
3: Tá louco. Tu falou em conta de luz e conta de coisa, um amigo meu. Não sei se eu contei essa, cara.
6: Não, tu já contou, Teu.
3: Eu não contei essa aqui.
6: Não.
3: Não contei, eu acho que eu não contei essa.
6: Então conta, conta.
3: Um amigo meu, era dia, hoje é dia 10, inclusive, né, gente?
6: Isso, tem hoje boletos. É dia de boleto, hoje é dia do boleto.
3: Meu Deus do céu. E um amigo meu esqueceu de pagar uns boletos. Ai. Ele foi lembrar numa festa num domingo à noite. Olha aí, quando conheceu uma menina que não tinha pago.
6: Ai, ai,
3: eu não contei essa.
7: Não,
3: sim, eu quero mandar abraço pro João e pra Luzinete. Viu, Carioca? Eu não tinha escutado essa.
6: Eu me recuso.
3: Ó, tu não sabia dessa, Carioca?
7: Gostei.
3: Viu?
7: Eu gostei.
3: A gente sempre...
6: Mas é aquela boa do papai.
7: Eu nem lembrava mais que ele tinha contado semana passada.
3: Não, eu não contei semana passada.
7: Semana passada, então não prestei atenção.
3: Viu?
7: Aí o Gil tava no hospício.
6: Eu tava.
7: No hospício.
3: Como é que ele faz no hospício?
7: Assim, ó, desse jeito ali.
3: Isso aí não é louco, isso é uma desvairada.
7: Aí o diretor, tem um dia lá que ele tava avaliando pra ver os loucos que já estavam melhor, pra ver se podia liberar alguém, né?
3: Ah, isso, que legal. Isso,
6: eu tava na fila já.
7: Ele vem passando o Gil puxando uma vassoura com uma cordinha.
3: Olha isso.
7: Aí o diretor olhou aquilo ali, olhou pro Gil e disse: bonito cachorrinho, né? E o Gil disse:
6: o
7: senhor não tá vendo que é uma vassoura com uma corda?
6: Olha.
7: E aí o diretor já se espantou.
3: Olha aí, cara, ele tá curado.
7: Esse louco pode ir embora, pode ir pra casa. Já chamou a secretária, providenciou os papéis pra liberar esse louco lá, mãe.
3: Ele está salvo.
7: Quando o diretor saiu de perto, o Gil olhou pra vassoura e disse: viu, Totó, enganemos ele.

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1: 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Alô, Miletes! 12 graus e meio.
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3: De volta, gente, a maluquice do seu ar. Voltamos, em nome de quem?
4: Um abraço aí pra toda essa família, cara. 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Sempre vai bem, Papael.
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3: Fechou? Gente, aqui continuam as manchetes mais faladas, executadas. Seguindo, Zé.
6: Muito bem, vamos à parte de entretenimento. Horóscopo, parte 3, com Charlotte.
3: Olha aí, Charlotte, seja bem-vinda.
7: Oi, gente.
3: Eu quero saber do meu signo. Se no meu signo vai dizer que vai ter uma ponte pra gente cruzar.
6: Querido, não é o seu signo, eu estou trabalhando por partes. Tá, já fiz a parte 1, a parte 2.
8: Já tá na terceira.
6: Deixa eu ver aqui, já foi Áries, já foi Touro, Gêmeos, Câncer na primeira parte. A segunda de Leão, de Virgem, de já Libra foi. E Escorpião. Sim, se você não presta atenção, não posso fazer nada.
3: Eu tô dizendo que já foi, eu tô afirmando.
6: Ah, tá, você está falando, muito bem. Vamos agora a Sagitário.
3: Ah, é o meu, gente.
6: De 22 de novembro a 21 de dezembro.
3: Oh, mexe bem aí, vai.
6: Qual é a sua data?
3: 23 de novembro.
6: Como assim mexe bem? Você acha que isso aqui é sorteio, por acaso?
3: Não, vai dar certo agora.
6: Gente, pro signo de Sagitário, o céu está indicando que é um bom momento para desacelerar e rever hábitos.
3: Hábitos.
6: Eu não posso falar de folgas, gostaria, mas não dá. Ajustes capazes de melhorar a saúde mental e física são bem-vindos, tá?
3: Ah, Rita? Mental.
6: Isso. Olhe a validade antes de consumir qualquer produto, tá?
3: Eu não costumo fazer isso.
6: Mas deveria. É. Vai no supermercado ou comprar, olhe sempre a validade de tudo. Ó, o Gil saiu na maca, Samu tá levando ele agora. Não, tô brincando, tá com tosse.
3: E os números, vai?
6: Não, não tem número. Agora vamos a Capricórnio. Não vai dar tempo, né, meu amor?
3: Desculpa.
6: Para o signo de Capricórnio, a lua minguante na área social e os eventos tensos estão envolvendo esse astro. Júpiter e Sol na área íntima favorecem noites de amor, Calinho.
3: Alguém é desse signo aqui?
8: Qual?
6: Capricórnio terá um mês de noites calientes.
3: Eron, qual que é o teu signo?
6: Gêmeos. Então, antes de sair, confirme se desligou o ferro de passar, tá?
8: Não. Isso aí não tem horóscopo, cara.
6: Como assim não tem? Se eu estou dizendo que tem, é porque tem!
8: Presságio, vai dar esquecer o
4: ferro. Calma, meu, ela se destempera.
8: Mas eu não acredito.
6: Meu amor, eu fui...
3: Tu acha que não?
6: Eu fui provocada...
8: A Dai é de Capricórnio.
6: Eu fui provocada pela dona Adiles Losartana, de Valdástico.
3: E o que ela disse?
6: Deus, não, estou dizendo que eu estou fiz horóscopo pra ela, e esse aí fica duvidando.
3: Mas isso aí do ferro é verdade.
8: Cara, mas eu nunca vi num presságio de horóscopo, ai, não esqueça o ferro ligado.
3: Tu já passou ferro em casa?
8: Já, mas me esqueci já.
6: Já levou ferro, provavelmente.
3: Que isso?
6: Peixes. A quarta-feira pode ser um dia de questionamentos. Olha, cuidado, a quarta-feira tá chegando, a lua minguante na área comunicativa, tensões entre Sol e Júpiter, você vai brigar com uma pessoa!
3: Meu Deus!
8: Mas quem que não briga com ninguém, cara?
4: Calma, não se destempera,
6: xaxa. Hoje é um ótimo dia pra não perder o ônibus, tá?
8: Olha, o que minha... Tá, se essa pessoa do peixe já tem um carro próprio, moto...
6: Melhor pra ela.
8: Tá, mas e o ônibus?
3: É. O qual é?
8: Se explode. Eu tô dizendo que você é furado, meu.
3: Não é não, gente. Quer ver como que ela vai responder? Charlotte, esse mês...
6: Engraçado, parece que tá faltando um signo.
4: Cara, eu tô em dúvida com esse horóscopo.
3: Quantos signos tem?
6: Eu cheguei em peixes e aqui diz que é o último.
3: São 12? São 12?
8: Tem aquário?
6: Aquário. Eu acho que eu esqueci.
3: Tá, valeu ele aí então.
6: Então, signo de Aquário, é hora de refletir sobre o seu comportamento com aquela pessoa que é sua amiga.
8: Olha aí, vai levar
6: você não está valorizando a amizade que você tem.
8: Olha aí.
6: Pense melhor e trate melhor essa pessoa. Se esquecer uma senha, talvez precise redefini-la.
3: É, tem que fazer isso aí. Ou bota sempre a mesma, que nem dá certo.
8: Peraí. Não, só um minutinho. Se tu perde a senha, tu vai ter que fazer uma outra.
3: Sim, mas aí tu bota.
8: O que tem de presságio nisso, cara?
6: Ele falou o que eu falei.
3: É que tem dias que tu te lembra mais fácil das coisas.
8: Cara, pra mim, esse Charlotte é uma charlatana.
3: Não é. Quer ver assim, ó. Charlotte, vamos lá. Essa semana o signo diz o que vai ser o tempo.
6: Assim, não, mas é só assim, ó, Teta. Eu tô indignada com esse rapaz.
3: Não fica, não.
6: Ele desprestigia o meu trabalho.
8: Tô desprestigiando. Ele que fala umas coisas muito confusas, cara.
6: Ele fala exatamente o que eu falei. Se ele viesse aqui pra questionar, dizendo assim, não, se você esquecer a senha, você pode fazer de outra forma. Aí tudo bem.
3: Isso.
6: Mas não, ele vai lá e diz exatamente...
8: Mas, não. Cara, isso não faz mal de presságio, é só isso que eu tô
3: não
8: falando.
3: Não é nada.
8: Gente, eu não quero ser chato, tá?
6: Mas aqui, ó, vou jogar uma maldição não, em você.
8: Não. Sim, tu é horóscopo ou é bruxa?
6: Um dia você vai esquecer a senha e vai precisar redefinir. Vai lembrar de mim.
3: Não fica assim, Zé Ló. Não fica assim.
8: Chora,
3: calma. Vamos arrumar. Calma, gente. Calma.
8: Eu não quis te magoar.
3: Calma. Ô, Charlotte.
9: Cara, não adianta. É o temperamento de toda mulher. Quando entra numa briga, começa a chorar.
8: Cara, eu não quero ser chato. Eu só questionei.
3: Mas não questiona.
9: E coitadinha. Tá.
8: Como não questionar? Como não esquecer o ferro passado?
3: Tem coisa que tu não tem que questionar.
8: Vai esquecer a senha? Cara, eu
3: o dia vai acontecer.
8: Eu escutava na Super Rádio os Tupi, a Zora e Onara. A escutar agora uma Charlotte na vida.
3: Não, calma aí. Charlotte, calma aí, não faz isso. Charlotte, qual que é o teu signo? Eu vou falar eu de ti.
6: Não quero mais falar, eu acho que eu vou menstruar.
9: Ela tá traumatizada.
8: Olha aí, vai menstruar agora. Para com isso.
3: Charlotte, qual é o teu signo que eu vou jogar os meus
6: não
3: búzios?
6: Não te interessa.
3: Eu vou dizer. Qual é o teu signo, Charlotte?
6: É Áries.
3: Olha aqui, ó. Olha,
9: Ariana é fogo, hein?
3: Só um pouquinho.
9: A mamusca é Ariana. Meu Deus. Não sabe o que eu passo.
3: Ó, Charlotte, hoje ou a semana vai ser de alguma foto que a pessoa do seu lado não vai gostar.
9: Tá fazendo nudes, Xaxá?
6: Escuta, isso aí é horóscopo de internet? Não, eu trabalho com pesquisa.
3: Que pesquisa é a tua? Qual é? Que pesquisa?
6: Os astros, meu amor.
3: E qual que é o astro que tá dando energia boa hoje, então? Fala.
6: Júpiter, hoje é Júpiter.
8: Júpiter.
9: Eu prefiro sempre Plutão.
8: Isso eu não duvido.
3: E quando é que Plutão pode ter energia boa?
9: Sempre,
3: olha aí, viu, Gil? Vamos seguir.
8: Ô, Gil, falar em Plutão, planeta, tu viu aquela lua do viado?
9: Ah, sim, a lua vermelha. Cara, eu fico a noite inteira acordado.
8: Eu imagino.
6: Já 27.
3: 27 vai ter a lua do viado?
9: É.
3: Olha aí, Gil.
9: Ah, vai ser mais uma noite que eu vou passar a noite inteira acordado. Ah.
3: Por que que é a lua do viado, gente?
6: Não sei, é lua vermelha. Quem fala lua do viado é ele lá.
8: O que é isso aí, Gil?
9: É o lobo.
6: É que tem a lua rosa.
8: Cara,
6: deve ser
8: isso aí é uma chinchila, cara.
6: Tem a vermelha.
8: Um lobo. É uma chinchilinha aquelas.
3: É a lua do chupacabra, né, gente? Vocês nunca viram aquela história do chupacabra?
9: Eu não quero ver.
6: Vamos seguindo. Próxima manchete é de culinária.
3: Olha aí!
6: Pote com ovos cozidos explode a bordo de avião e o mau cheiro se espalha pela cabine.
3: Que coisa, Gil, vai!
6: Giovanni Gil.
9: Cara, a Jenny Long queria uma refeição proteica.
6: Hein? A Jennifer Lopez?
9: Não, Jenny Long. Ela queria uma refeição aí protética.
6: Proteica. Não seria proteica?
9: Proteica.
3: Protética.
8: Só um minutinho, Não. Ô, Gil, assim, tu se supera, Gil.
9: Cara, mas protética, é que eu lembrei do protético por causa dos dentes. Isso. Ela queria abrir o negócio com os dentes.
3: Não pode ser verdade.
9: Ela comprou um pote com ovos cozidos no aeroporto de Edimburgo, na Escócia. Aeroporto. Isso. Antes de embarcar em um voo da Delta para Boston, nos Estados Unidos.
3: Olha aí.
6: Deu, Boston.
9: A mulher de 45 anos não esperava, entretanto, que o recipiente explodiria durante o voo.
6: Peraí que eu tenho pra te perguntar qual é a cidade das moscas.
3: Isso, qual é a cidade das moscas? Tá.
9: É Boston.
3: Isso, não, amor.
9: O pote, ele, cara, com a pressurização, ele se abriu bruscamente.
3: Meu Deus.
9: Enquanto ela tentava tirar a tampa com os dentes.
6: E os ovos.
9: Por isso que eu falei.
3: Que ovo?
6: Mas ovo podre?
9: Pois é. E aí, cara, cerca de uma hora após o serviço do almoço já ter passado, ela queria fazer mais uma boquinha. E aí, cara, fez um barulho quando explodiu o líquido.
8: Meu Deus, e o cheiro
9: do recipiente.
3: Meu Deus,
9: e
3: que nojo.
9: E ainda isso, porque ela pegou com os dentes e isso veio tudo no seu rosto.
8: Não, gente. Ficou
3: que nojo, gente.
9: Relatou aí o gerente dos projetos de Atlanta, da Geórgia, Estados Unidos, de acordo com o site.
8: É Geórgia, o burro.
9: O site What's the Jam.
8: Ô Gil, sabe o que é?
3: Que é?
8: Eu tô visualizando a cena, mas o brabo, sabe que ela é o brabo?
3: Que
8: não dava pra abrir a janela, né? Pra sair o cheiro.
3: É verdade.
6: Sabia que tem duas Geórgia, tem uma nos Estados Unidos e uma na Rússia. Qual delas?
3: São essa gêmeas?
9: É? Essa aqui é a Geórgia nos Estados Unidos.
6: Ah, tá.
3: É. E sabia que é bom, gente, falando em ovos, você comer um pouquinho de vinagre todas as manhãs, isso faz bem, tomar um pouquinho de vinagre.
9: Então, o que tem a ver com ovo? Porque o ovo, quando ele já tá em conserva, ele tá no vinagre.
3: Sim, mas de manhã cedo tu tomar uma colherinha de vinagre faz bem.
9: Por quê?
3: Conserva os...
9: E aí, cara, aí foi que ela sentiu...
8: Eu entendi.
9: Sentiu aquele cheiro, aquele odor horrível. Olha, ela chegou a dar nota para aquele odor. Ela deu de 10 a 8, ela deu 8. E ficou em pânico, horrorizada. Sou do tipo de pessoa que faz de tudo para garantir que os outros se sintam confortáveis. Por isso, eu fiquei arrasada por ser a idiota do avião, completou ela. No vídeo que viralizou, a Jenny comenta que o cheiro parecia ácido sulfúrico.
3: Meu Deus, gente.
8: Não sabia que o ácido sulfúrico cheirava.
9: Cara, mas... Pois é.
3: Cheira. Imagina, cheira. Você nunca abriu um vidro de rabanete, gente. Também é a mesma coisa.
6: O ovo podre, eu acho que é do cheiro mais...
9: É horrível.
6: É tipo cadáver. Assim.
8: Tem uma comida lá naquelas regiões escandinavas, né? Que eles abrem, é tipo uma lata de sardinha, e eles não conseguem, eles ficam é uma comida e é tradicional, e eles comem aquilo lá e eles não aguentam o cheiro, cara, e comem, cara.
9: Cara, deixa eu contar uma história.
8: Tem um nome aí, procura no Google aí.
9: Teve uma história que a gente foi pescar em Anel do Marco, e aí nesses lugares ali em Rupardo, sabe aqueles botequinhos antigos?
3: Sim.
9: Sabe? Aqueles armarinhos.
3: Que tem as coisas todas lá.
9: Isso. E aí naquela...
6: Isso, bolicho.
9: Isso. E aí naquela época o pessoal fazia aqueles ovos em conserva.
3: Ah, coisa boa.
8: Ah, os ovos.
9: Isso. E aí muitos colocavam assim aquelas beterraba pra dar aquela cor.
8: Ah, né? Que bonito.
9: Ele fica mais avermelhado. Isso. Ovo.
8: No Rio ele tem ovo de tudo que é cor lá. Azul, rosa.
9: Não, tô fora.
8: Ele só... Não, falando sério.
3: E qual é a cor dos ovos?
9: Mas e daí, cara? E aí o Vanderlei que tava junto com nós, O Vanderlei, que era...
8: Quem invernizou o casco camarada?
9: E aí, cara, quando chegou na hora dele abrir o pote pra pegar o ovo, eu acho que tinha um desses fétidos aí dentro. E aí, cara, ele saiu correndo, vomitando bolicho afora.
8: Tem gente almoçando aqui na frente.
9: Pois é, horrível.
6: O Teto uma vez foi num lugar desse, ele pediu ali, viu, na vitrine, assim?
9: Isso.
6: Eu quero aquele concreto ali.
3: Isso.
9: É croquete.
3: Croquete,
6: isso. E aí o cara disse, não é croquete, é um ovo. Mas como assim? Aí o cara tirou pra fora, tirou as moscas.
9: Que nojo, cara.
3: Mas falando em ovo, gente, eu tenho um amigo meu, o Zé, gente, o Zé Antônio. Sim, um amigo meu, o Zé Antônio, ele arrumou uma vez uma mulher geladeira, gente.
9: Peraí, como assim, cara?
3: Ele arrumou uma vez uma mulher
9: era geladeira. Era muito fria, ela era fria?
3: Não, tinha uns ovos na porta. Nunca te aconteceu isso, Babael?
6: Oh, graças a Deus, não. Mas se acontecer, eu tenho uma faca afiada.
3: E aí, Dona Castrar?
6: Mas credo.
3: Charlotte não falou leão, Charlotte, querida. É a
6: leão,
3: Gabi.
6: Será que faltou leão?
3: Eu acho que faltou. Não, mas não sei se.
8: Não, foi. Leão, ele falou na outra semana.
6: Ele não, eu sou mulher.
8: É, ela. Ela falou, era o meu signo até.
3: Ah, falou, então tá falado.
6: Amanhã então. Eu repito.
3: Mas tu vai repetir os de semana passada?
6: Uma como de semana passada?
3: Mas mudou tudo?
8: Mas que absurdo! Dizendo, Deus. Cara, como é que tu vai acreditar no horóscopo assim, cara? Primeiro mas em três
3: deixa,
8: partes.
3: Tá. Deixa
8: três
3: o pessoal
8: partes.
3: Gosta.
8: Não, e o interessante, a parte assim, ó. Todos os signos, uma semana uma bateria. Acho que em duas semanas muda muita meu coisa Deus, na vida das pessoas.
6: Posso dar uma notícia?
3: Pode sim. Dar, vai.
6: Não, não faço mais.
3: Não! O pessoal gosta disso. Charlotte, eu quero pedir qual é a validade disso, dessas suas previsões.
6: Você acha que eu sou o quê? Etiqueta de supermercado pra ter validade?
8: Falou que ela tá braba hoje.
3: Tá, mas quanto tempo vale esse signo? Todo ano? Esse aí que tu falou.
6: O quê?
3: Tipo assim, o meu signo, Sagitário.
9: Não, cara, isso depende de pessoa pra pessoa, Teta.
3: Mas os astros vão se mexer, vai mudar tudo.
6: Claro que sim, senão seria a mesma. Senão precisava vir aqui todo dia.
3: E quando é que ele se mexe?
8: Mas é que antigamente a gente era
9: lei da vida.
8: Deixa ela responder. A gente era acostumado, por exemplo, no jornal. No jornal sempre vinha o signo do dia, né?
3: Isso, é.
8: Agora,
3: do dia.
8: De três semanas, é a validade, eu não
3: qual
8: sei.
3: Qual é a validade do signo?
6: Validade 6 dias.
3: Seis dias.
8: Ah, não, então.
3: E se pegar fim de semana?
9: Tem lógica, até que muda a lua.
6: Isso.
8: Tem lógica.
3: É quando muda a lua ou não?
6: Porque sim.
3: A lua pode mudar no mês.
8: Ela tá indecisa, cara. Deixa não, ela.
9: Cara, a lua, ela muda de semana em semana, meu.
3: Semana em semana a lua muda.
6: É quatro luas, né, meu amor?
9: Isso, meu
6: por
9: querido.
6: Mês.
3: É a lua cheia, a lua minguante.
9: Isso, vá.
3: Lua nova e tem mais uma.
6: Lua crescente.
3: Isso aí. Se tu fosse uma lua, papai, qual a lua seria?
6: É a minguante, também chamada. Tem a minguante.
8: É a minguante, ele seria minguante. Tá faltando uma teta,
3: hein? Charlotte, é minguante. O papai ia ser
9: tá
3: a lua
9: começando
3: cheia.
9: Começando a crescer.
3: Aqui, ó. Alô, e quem mandou?
6: A nova é a crescente.
10: Lemi. Cheguei agora em casa, vou testar um pouquinho vocês. Né? E hoje, cara, depois de muitos dias, eu também escutei a voz de um amigo nosso.
3: Quem?
10: Tá meio sumido, assim.
3: Quem?
9: Sabe? Jonathan.
10: Aquele Jonathan.
3: Olha aí, tá batendo recaída, hein?
8: É, eu também tô achando.
3: Gente.
9: Será que vai rolar de novo?
3: O que foi bom, tu quer de novo.
9: É mesmo.
3: Ela disse.
9: Quando o mel é bom, a abelha volta.
3: Isso aí, ó.
9: Olha aí.
8: Isso é música da Simone Simara, hein?
3: Olha aqui, ó. Alô, oi.
10: O Júnior Gil.
9: Oi.
10: A Ariana é a melhor pessoa que existe. Eu sou Joy.
9: Não, longe de vocês, Arianas.
3: Tá? Olha, olha quem mandou um oi, o Guerreiro Guincho. Diz que conheceu aquela menina com o Zé que tinha geladeira aí.
9: Olha aí, ó.
3: Quem mandou aqui, viu, gente?
9: Ô, Rubiel, pelo amor de Deus, Rubiel.
6: O Zé que é teu parceiro de comer churrasco, né? Churrasquinho, né?
3: Churrasquinho na Encanto, né, Zé? A gente vai fazer
8: aí
3: churrasquinho.
8: Aí tem, cara.
6: Vai sobrar carne pra quem?
3: Vai ser bom. O Edson mandou um oi pra gente também, valeu, Edson. Quem tem uma piadinha, Gil?
9: Cara, o Teta, velho. Ah. O Teta depois, né?
3: Não vem com essas histórias.
9: Não, o pessoal fica reclamando, não, tu tá meio gordinho, tô gordinho, não sei
3: eu tô emagrecendo,
9: não,
3: meu.
9: Não, exatamente. Aí o Teta fez uma dieta milagrosa.
8: Ah, é?
9: Doutor, eu tô precisando emagrecer urgentemente.
3: É verdade.
9: Vamos começar com uma dieta. Quanto você quer perder?
3: Oh.
9: Aí o Teta diz, depende. De quê? Tudo vai depender da tua força de vontade.
3: Isso aí, amigão.
9: Ah, e por quê? Achei que dependesse do tamanho do prato.
3: Me permita, eu tô fazendo a dieta da sopa, vocês já fizeram essa?
8: Sopa?
3: Não. Sim, tu nunca fez dieta da sopa?
8: Nunca.
3: Você pega, chega em casa, nunca fez a dieta da sopa?
8: Não.
3: Atenção então, se você nunca fez a dieta da sopa.
9: Como
3: você
9: é que
3: chega
9: é?
3: Em casa, abre a geladeira.
9: Isso.
3: E tudo que tiver dando sopa, você come.
8: Aí duas mulheres, por que cara, Charlotte não fica brava comigo, mas por que as mulheres, cara? As mulheres, às vezes, são falsas uma com a outra, né?
9: Ela
8: exagerando, cara.
9: Acha
8: mas tem uma falsidade, uma amiga, oi, como tu tá linda.
3: É Miglis.
8: É Miglis, como tu tá linda. Daqui a pouco ela vira de costas, ela... O cabelo dela tá horrível, tá
3: fedido.
8: Aí duas amigas dessas se encontraram.
9: A bunda dela tá caída.
8: E uma reclamou pra amiga. Amiglis, o meu marido é um autêntico idiota.
9: Oh.
8: E outra amiga respondeu, tu tem que se sentir feliz, dá graças a Deus.
9: Sim.
8: Afinal, tu encontrou a tua alma gêmea.
3: Vamos lá! Gente, chega no final em nome de quem?
9: Vamos lá, turma! 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
3: Feito. Bom, gente, acabando mais um, fomos aqui pontualmente 1 da tarde. Heron Felipe Dalmolin.
6: A partir da semana que vem, é isso, né? Espero que seja.
3: Isso.
6: Vai ter churrasco pra todo mundo.
9: Olha aí.
6: Eu garanto. Ah. 60% verdade. Do estoque será distribuído. Teta Rodrigues.
9: 60 e os outros 40. 40.
6: Degustação.
9: Ah, olha, vai pra minha casa.
6: A garantia de qualidade.
9: Olha aí, rapaz. Não, daí, gente. Não, porque o pessoal geralmente tem que fazer um pouco antes, né? Ah. Tem que fazer pra experimentar, pra mas ver se vai dar certo.
3: Mas tem que saber se é bom, né?
9: Isso, exatamente.
6: É isso, é isso. É. Parabéns, Teta.
3: Nada, amigão.
6: Nem vai estar com vontade, mas vai comer.
3: Não, pra... vou comer pra você ver se é bom.
9: Ai,
3: né?
9: Meu Deus.
3: Gil!
9: Se eu fosse uma mulher interesseira, estaria muito, mas muito bem de vida. Mas não consigo nem dar um abraço se não tiver vontade. Ou gosto, ou não gosto.
3: Ah.
9: Charlotte.
3: Ah, meu amor!
8: Olha, cuidado com as mulheres!
9: O que, Ana?
8: Cuidado com as mulheres que estão há muito tempo sem namorado!
3: Ai, meu Deus do céu!
8: Imagina a vontade de discutir que elas têm!
9: Se catar, bobado!
3: Eu me lembro de uma! Ai, cuidado, gente, viu, gente? Nunca arrume briga com um vascaíno.
9: Bobado.
3: Eu me lembro de uma. Ai, cuidado, gente, viu, gente? Nunca arrume

0: na novela América. Isso. Ananda Costa, ela tem namorada.
1: Muito bem, parabéns pelas informações.
0: Ah, mas e o colega, o que que tem uma namorada fazer afago e beijos e carinhos em outra namorada? Deixa.
1: Tem que virou manchete.
0: Viu?
1: Filho de Neymar diz que vai cuidar bem das quatro irmãzinhas.
2: Olha que lindo isso. Isso é
0: irmão,
2: isso,
0: né?
2: Isso é amor, né, gente? Amor.
1: E ainda, na Flórida, Piton, uma cobra de 2,5 metros, é encontrada debaixo de casa descansando após comer um gambá.
0: Verdade, gente. Pá, Gil, longe dessa casa, hein, meu? Dá o endereço aí pro Gil não chegar perto.
1: Gilou o tamanho da barriga da cobra com o Gil dentro.
2: Tchau, gente, fiquem com Deus. Ah, tava bom. Coitada da cobra, fica bêbada.
0: Aí gasga a cobra, engolindo o Gil.
3: E o pior. Amanhã tem mais. Mas só amanhã, hein? Acabou.
4: Acabou.
5: Acabou. Acabou.
3: Acabou mesmo. Vaza. Vaza.
5: Acabou.
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0: Conferindo a hora certa na Encanto. 1:04.
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0: Hoje a temperatura vai a 15 graus, já estamos quase lá. Em Lajeado, 14 graus.
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2: É, os grandes nomes do passado estão de volta, rodando pra você aqui nesta segunda-feira para Cressol, todas as facilidades que você precisa. 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A gente recupera as músicas que marcaram época no Clássicos da Encanto. Boa viagem!

0: clássicos da Encanto com um pouco de surf music. A Off the Wall, extinta banda de Porto Alegre com Valentina. Antes teve Men at Work com Who Can It Be Now. Aliás, uma curiosidade sobre isso: esse cara que tá cantando aí, o Manglio Bertolucci, foi um dos responsáveis, entre tantos outros surfistas que na época, lá no final dos anos 80, viajavam pra Austrália, pra outras partes do mundo e traziam discos, né, de bandas legais. E na Austrália tinha esse rock alegre, esse rock com tons maiores, que ficou chamado só no Brasil, até num subgênero chamado surf music. Esse gênero não existe em lugar nenhum, a não ser no Brasil, mais propriamente aqui no Rio Grande do Sul, e ficou marcado com tantas bandas como Midnight Oil, próprio Men at Work, Hoodoo Gurus e tantas outras. Daqui a pouco tem mais clássicos aqui.
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2: The time is 1:32 p.m.
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0: A Tures Vales encerrou a edição em Venâncio Aires com avaliação positiva e novas oportunidades de negócios para o turismo regional. A feira aproximou empreendedores, agentes de viagem e municípios dos vales do Taquari e do Rio Pardo, além de criar conexões com outras regiões do estado. A organização agora avalia novos formatos para o evento e a expectativa é de que a próxima edição aconteça em breve.
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0: Inverno maluco, com temperaturas e o friozão que muita gente achou que não vinha, veio de novo. E agora, nesse momento, temperatura tá legal. 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
2: Tá aí, sua trilha para o passado, ficando por aqui com essa pérola do Imagination, Just an Illusion. Teve ainda Le Clique com Tonight is the Night. Recordamos Human League, Don't You Want Me e também Cidade Negra, Firmamento. Clássicos da Encanto volta amanhã.
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2: Conferindo a hora com a Encanto, a rádio que te dá ingressos pro cinema. 5 minutos para as duas.
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2: O chanceler brasileiro Mauro Vieira afirmou que a Argentina precisa interromper imediatamente as agressões para que a relação entre os dois países volte à normalidade. Segundo ele, o governo de Javier Milei fez ofensas ao Brasil, às instituições e às autoridades brasileiras, o que levou ao esfriamento das relações diplomáticas. Vieira reforçou que Brasília considera a parceria com Buenos Aires primordial e defendeu o diálogo como caminho para resolver as divergências. 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
2: Aproveite o dia, tem sol, tem muita nebulosidade, daquela nublada, mas tá aí, tempo bom, hoje, amanhã, até a noite, pelo menos é assim que diz a previsão. Temperatura tá na máxima de hoje, agora 15 graus.
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1: Essa rolou e continua rolando na sua memória. A partir de agora, as músicas que tocaram há um bom tempo, recente, e que certamente você reconhece na hora que toca. É o Essa Rolou, começando até as 3 da tarde para Salvador Comercial. 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Eu convido você a mandar recado 998391001. Se soltar a voz, concorre a parte de ingressos pro cinema. 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Assim a gente vai.
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2: Luciano de Mussum toca Pedro, Paulo e Alex.
1: O

0: Esse é o Pixote Mania Boba. Lembrou, né? Lembrou do Pixote, lembrou do Pedro Paulo e Alex, também Pussycat Dolls e Denis e Jay com João Lucas e o Marcelo e também o Ronaldinho Gaúcho. O Ronaldinho Gaúcho já tá algum tempo nessa história aí, se metendo em tudo que é música, tanto no passado recente quanto agora, né? Aliás, de pagode ele já toca surdo e faz os backing vocal faz tempo. Olá, me chamo Arthur, tô aqui curtindo vocês, valeu Arthur, grande abraço. Também com a gente o Alexandre Machado de Caxias do Sul, pedindo som por aqui pelo 998-39-1001. O Machado em Encantado, sempre ligado com a gente, desejando excelente semana pra nós aí, valeu, obrigado. Deixa eu ver quem mais tá mandando seu recado. Aqui é de empresa, pedindo música também. Fala, tchê, toca aí, banda, não conheço a banda, vou tentar procurar aqui. O Joel da Rosa largando seu som aqui, seu áudio, na verdade, concorrendo, ó, Joel, fala, querido.
1: Fala, meu amigo Heron.
0: Tudo Joel bem?
1: Da Rosa, Lajeado, participar dos eventos do cinema aí, valeu. Boa semana a todos aí.
0: Boa abraço. Semana, outro abraço, valeu, show de bola. Você que manda recado concorre a ingressos pro Arcoplex. Tá passando Homem-Aranha, Moana, tá passando os Minions, tem muito filme legal, principalmente pra criançada.
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0: Conferindo a temperatura na máxima de hoje. Em Lajeado, 15 graus.
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0: Dupla Grenal com a semana cheia para trabalhar, para jogar no, pelo Campeonato Brasileiro no próximo final de semana, porque no meio de semana tem jogos da Libertadores e da Sul-Americana. Ontem o Inter empatou em 0-0 com o Palmeiras, segurou o líder Palmeiras, ajudou o Flamengo, que venceu por 2-0 o Vitória, está aí na vice-liderança, e contou com a derrota do Santos em casa, perdeu por 2-0 para o Atlético Paranaense, para não entrar na zona de rebaixamento. Jogou o Santos para a zona de rebaixamento por um pontinho. Nesse momento, o Inter é 16º colocado, logo acima da zona de rebaixamento. O Grêmio é 14º com 25 pontos, o Inter tem 23 pontos. Lembrando, amanhã, 11 da manhã, torcida Grenal aí de olho no sorteio da Copa do Brasil.
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0: Bora tocar mais música boa de um passado recente. É, você tá no Essa Rolou. Os hits que marcaram os últimos anos, você ouve aqui até às 3 da tarde no 100.1 da sua Encanto FM.

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0: Aquela música que ele gravou com Samuel Rosa, acho que é 2019, esse som, A Tal Canção pra Lua, na versão remix. Teve Squarehead, Simone Simaria, Turma do Pagode, essa rolou. O som que você ouve aqui, a memória RAM do seu rádio, sucessos recentes que merecem mais uma rodada. Daqui a pouco tem mais.
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0: Então, quem manda recado de áudio aqui na rádio, aqui pro 998391001, concorre a par de ingressos pro cinema, né? O Elias do Amaral Silva, de Encantado, ganhou o par de ingressos ontem aqui, né? Mas você sabia que no nosso Instagram tem ingressos de cinema escondidos? É, assista os vídeos e em algum deles tem a dica pra você levar ingressos de cinema. A dica é cachorro. Vai lá, Encanto 100.1.
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0: 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E a hora? 3:24.
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1: Conferindo a temperatura no vale, 15 graus.
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1: Formação de cultura, né? Agora, quarta-feira, começa a 20ª Feira do Livro de Lajeado, vai de quarta a domingo na Praça da Matriz, e tá confirmado o lançamento de mais de 50 obras literárias de mais de 70 escritores do Vale do Taquari. Tem novidade esse ano. Sessões de autógrafos agora serão com todos os autores do Vale autografando de forma conjunta num horário a cada dia. Na quarta agora na estreia, dia 12, na quinta e na sexta, o horário dos autógrafos é às 5:30 da tarde, domingo de manhã, às 9:30 da manhã. Feira do Livro de Lajeado começando quarta-feira. Então, vamos tocar mais música pra você? Faltando 20 para as 3, vai com calma aí, estiver no trânsito, pega leve. É porque hoje, inclusive, ao meio-dia, teve um acidente leve, graças a Deus, ali no trevo de Arroio do Meio, né? Tá nas redes sociais de tudo quanto é site e tal, mostrando a distração, dá pra dizer assim. Que é bem emblemático aquela situação ali do carro que tá entrando no trevo e vai, como se não houvesse amanhã, e vem um caminhão e passa na lateral e rasga todo. Ainda bem que pegou só aquela partezinha, né? Podia ser uma coisa muito mais grave. Isso retrata a distração nos dias de hoje no trânsito. Então desejo que você vá e volte em segurança, ouvindo a gente. Vamos junto! Calvin Harris.

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0: últimos anos, você ouviu aqui, DJ Lucas Beat com João Bosco e Vinícius, Bloqueia Eu, teve Mumuzinho, teve João Gustavo e Murilo e Calvin Harris com Rag & Bone Man. Sucessos de várias épocas recentes, mas em vários estilos, conforme o padrão da Encanto, a rádio mais eclética do Brasil. Alô, Zé Beneman, a Zê tá sempre ligada com a gente, mandou um recado aqui, 998-39-1001, outro que tá aí sempre com o radinho, mandando foto para provar que está ouvindo a gente. É o Machado em Encantado, 100.1 na cabeça. Valeu, Machado. O Essa Rolou volta amanhã. Ah, um recado aqui. Amanhã tá confirmado, tá? A detonação de rochas de novo que tá acontecendo. Tem acontecido já há algum tempo na 287. Galera que vai pro centro do estado, lá por Santa Cruz, é bom saber que 1:30 da tarde, às terças, quintas e sábados, normalmente tem essa interrupção total da rodovia para detonação de rochas. Quando não tem, eles informam, e agora estão informando que amanhã tá confirmado, então, interrupção. Tiver que passar no trecho, passe antes ou depois.
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2: Números do mercado financeiro e agrícola nesta segunda-feira, dia 10 de agosto. 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Litro do leite em média na indústria cotado hoje em R$ 2,54. A saca de soja na média R$ 123. A saca de milho R$ 58. Quilo do suíno R$ 5,02. O dólar agora está 5,11. O euro está 5,90 e o grama do ouro R$ 656. 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
2: A força-tarefa que combate fraudes contra o INSS evitou um prejuízo estimado em R$ 30 milhões aos cofres públicos entre janeiro e agosto desse ano. No período foram realizadas 29 ações, incluindo 24 operações e 5 flagrantes com suspensão de pagamentos após a descoberta de esquemas criminosos. Só uma operação no Maranhão identificou uma fraude que poderia causar perdas de até 5,7 milhões. 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
2: Amanhã o frio continua de manhã, não vai ser tão frio quanto hoje, mas tá mínima marcada para 6 graus em Lajeado amanhã. Aproveita, porque o dia vai ser bom também, não tem chuva. Chuva deve chegar na noite e madrugada, quarta-feira será bem chuvosa. Temperatura agora, 15 graus.
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2: Tá chegando o 100 por hora, tá chegando Cris Costa, direto de Encantado, pra dar sequência na nossa programação. É a conexão dos estúdios da Encanto, direto do Shopping Lajeado para Encantado, agora. Tá pronto aí, ô Cris Costa? Como é que tá a balsa? Como é que tá a pinguela? Como é que tá a ponte? Nossa senhora, quanta informação. Grande abraço, valeu, até amanhã, tchau.

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0: Fala moçada, Cris Costa na área. A partir de agora começando mais uma edição do 100 por hora, depois da companhia do Heron Dalmolin aí, né? Com essa rolou. Estamos chegando aqui no estúdio de Encantado para levar para você aí boa música, informação e muito alto astral até às 5 da tarde, quando começa o Sertão com Giovanni Gil, tá bom? Uma ótima segunda-feira, boa semana, 10 de agosto. E como o Heron falou aí, né, situação da deslocamento entre Encantado e Mussum ainda continua incerto, né? O que nós temos de certo é o trabalho que está sendo desenvolvido aí através de um barco que carrega aí 4 pessoas por vez, que faz o deslocamento de pessoas de Encantado para Mussum e vice-versa, né? É o meio de transporte que temos de momento. Não é o ideal, não é o ideal, mas é o que se tem de momento. E parabenizar aí quem teve a iniciativa, quem fez isso aí, né? As prefeituras, tanto de Encantado como Mussum, e também os profissionais que estão operando aí essa embarcação, né? É, rapaz, eu tive lá hoje pela manhã, não tá fácil a vida de quem precisa aí. E a gente aguarda aí, né, os desdobramentos da EGR. Hoje o presidente da EGR esteve no local, juntamente com o CREA, em busca de soluções aí, né? O que se tem até o momento é de um contrato com a empresa que será assinado amanhã, né? E aí sim vai começar, depois de 18 dias vão começar a mexer na ponte aí. Previsão é de que possa ser liberado aí o trânsito para pedestres, pelo menos para pedestres, é o que o Centro Regional aí, né, de Engenharia aí, de Engenheiros, o CREA, está verificando, esteve verificando no dia de hoje as condições para que então possa ser liberado a passagem de pedestres, mas tudo ainda é incerto, tudo depende aí de avaliações, né? E é claro que, em primeiro lugar, a segurança das pessoas. Vamos lá, vamos continuar acompanhando aí, viu? Mas aqui a gente fala de música porque o 100 por hora, já sabe, né? É muita música pra você e a gente começa com o Multiverso. Trazendo todos os estilos musicais. 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

0: Tom com Jota Quest aqui no Encanto. Eu queria ser canção pra Rita Lee. Antes Priscila Senna com Gustavo Lima, Doce Mel, Good Luck Baby com Chaperon. Fechando aí o primeiro bloco de músicas do 100 por hora. Mandar um beijo pra Patrícia, tá ligada com a gente, participando aqui, né? Nosso querido Xandão também, né? O Alexandre Schwaibel. Ah, eu sempre erro pro sobrenome dele aqui, viu? Valeu, valeu, queridão. Quem mais aqui também? A Leti participando. A Vanessa também tá ligada com a gente aqui. Valeu, Vanessa. Diz que adora a programação da Encanto, né? Que bom. Já, já a gente volta com muito mais. Segue participando. 998391001.
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0: Eita, mistura boa. 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E a hora? 3:19.
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0: Vamos lá, chegando informação pra você aqui na Encanto. O Grêmio venceu o São Paulo por 2-1 de virada no sábado na Arena e deixou provisoriamente a zona de rebaixamento do Brasileirão. Gustavo Martins marcou contra os paulistas, mas o Wallace empatou no começo do segundo tempo e Pavon garantiu a vitória aos 40 minutos em mais uma cobrança de falta decisiva. Com o resultado, o tricolor chega aos 25 pontos e encerra uma sequência de 3 partidas sem vencer no Campeonato Brasileiro.
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0: Já estamos de volta, 3:23. Ótima segunda, sol, céu azul. De volta com 100 por hora, força de Salvador Comercial. 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Vamos lá, porque tá na hora do...
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0: Trazendo sempre uma musiquinha que já rodou nos anos anteriores pra você aqui na Encanto, e você confere Miley Cyrus com Flowers.
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0: Sorriso Maroto com Ferrugem, grupo Bens a Deus, aqui na programação Perdas e Danos, trazendo aí mais músicas pra você. É, esse é o nosso 100 por hora, e você já mandou o seu recado, 998391001. Acesse nossas redes sociais, arroba Encanto100.1 no Instagram, tá bom? E também você pode dar uma passadinha no YouTube, no nosso canal, pode se inscrever aí no canal da Encanto FM 100.1 no YouTube e ficar por dentro de tudo que rola na número 1 do Vale. 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E a hora? 4:23.
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0: O Banco Central anunciou novas regras para reforçar a segurança do Pix e reduzir fraudes. As mudanças incluem um sistema de rastreamento do dinheiro transferido e a ampliação do prazo para contestação de devoluções pelo mecanismo especial de devolução. As medidas começam a valer a partir da próxima semana e buscam dificultar golpes envolvendo contas usadas por criminosos.
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volta com o 100 por hora aqui no Encanto, a número 1 do Vale. Uma ótima tarde pra você, tarde bonita de sol, céu azul, né? Vamos aproveitar porque a partir de amanhã a instabilidade volta pra região, volta pro estado aí, né? Amanhã nós temos previsão de 10 milímetros de chuva, mínima de 5, máxima de 17. Na quarta e na quinta vai esquentar o caldo aí, viu? Quarta-feira a previsão aí é de 40 milímetros de chuva, na quinta-feira tem 35 milímetros. Sexta 10 milímetros, sábado 4 milímetros, domingo 15 milímetros. Ou seja, aproveita para lavar os mijados aí, botar os mijados para fora, para secar aí hoje, né? Que amanhã começa a mudar tudo aí, viu, gente? Aproveitar esse dia bonito de sol, assim como foi ontem, no Dia dos Pais aí, né? Um lindo domingo de Dia dos Pais aí, que bacana! Vamos lá, trazendo mais som para você na número 1 do Vale. E agora tem Michel Teló. Aí a roça vence!

0: Encanto FM, o Vale 100, The Fairy of a Feeling, com ela, Taylor Swift, aqui na programação, Jota Quest com os garotinhos e Carlinhos Brown, imunização racional, teve Léo Foguete com Nanda não, com Panda. Ai, ai, ai, Nanda, tava falando com a Nanda da rádio aqui agora. É o Panda, rapaz. É parecido, Nanda com Panda, né? Olha, eu tava falando pra você aí das informações da ponte, né? E só pra confirmar, então, a EGR e o CREA-RS avaliam a possibilidade de liberar travessia de pedestres na ponte da ERS-129, né? Essa alternativa foi avaliada durante vistoria técnica na rodovia. Obra de recuperação do pilar deve começar aí nesta semana. Após definição da empresa, amanhã vai ser assinado, portanto, o contrato com a empresa, que deve já iniciar ainda essa semana, né? Mas, como eu falei antes, tem previsão de chuva, né? Será que os caras vão trabalhar na chuva? Eu duvido.
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0: E a previsão é de 45 dias, né? Após o início da obra. Vamos ver. Vamos aguardar, né? Estamos no Brasil, sabe como é que funciona as coisas. 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E a hora? 3:04.
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0: Uma nova travessia de barco começou a funcionar no sábado entre Encantada e Mussum, como alternativa ao bloqueio da ponte da ERS-129. A embarcação transporta até 4 passageiros por viagem, com uso obrigatório de coletes, e opera em 3 períodos do dia, das 7 às 9, das 11:30 às 13:30 e das 16 às 18:30. O serviço é temporário e deve funcionar até a instalação de uma nova pinguela ou liberação da passagem de pedestres pela ponte.
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1: 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E a temperatura? 15 graus.
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0: 4 e 2, uma ótima tarde pra você, boa segunda, boa semana. Tamo de volta com o 100 por hora aqui na Encanto, a número 1 do Vale.
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0: Segue o 100 por hora. Atitude 67 com Fábio Braza, clássico 90.

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3: Luiz Carlos de Estrela, Toca Jorge Matheus pra nós aí.
1: O

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1: Geninho!
2: Em Canto FM, o Vale é 100, Geninho com Mariana Fagundes, espião todo tatuado, antes teve Isa com Caos e Sal, Jorge Matheus, Só Se For Sozinho, fechando mais um bloco aqui de sons pra você, na número 1 do Vale, mandar um beijo pra Andressa, tá ligada com a gente aí? A Andressa, né? Também quem mais aqui, mandando o seu recado, a sua mensagem, o Fabiano, valeu Fabiano, um abraço. Oi, boa tarde, manda um abraço pros guris da Prefeitura de Estrela, o Xandeco, Dani e o Milton Xandeco Webers de Estrela, bairro Imigrantes aí, ligado com a gente, valeu. Também quem tá aqui no trânsito, o Paulo Dallagnol tá no trânsito aí, né, o Paulo no trânsito de Roca Salles Mussum aí, né, é aquela coisa, tem o Siga e Pare aí, né, temos que ir se acostumando aí com a nova realidade da nossa região, né. Até que sejam resolvidos os problemas aí da ponte, viu? Tá, vai de boa, vai tranquilo aí, curtindo a programação. Dá Encanto, daqui a pouquinho a gente volta. 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

0: Pretinho, pensamentos intrusivos aqui na Encanto, 4h27.
1: O frio.
0: É, espantando o frio, Marcelo Falcão e Chorão. Legado.

0: melhor programação do FM, na rádio mais eclética do Brasil, Shakira e Burna Boy com Die Die, música que foi tema aí da Copa do Mundo de 2026, que eu não quero lembrar, né? Não tenho muita vontade de lembrar dessa Copa, viu? Manda um alôzão aí pro Zé Antônio, que está pelas ruas com a unidade móvel da Encanto. Daqui a pouquinho tem pit stop em Cruzeiro do Sul, hein? Alô, Cruzeiro do Sul! Unidade móvel da Encanto com o pit stop daqui a pouquinho aí, hein? Fique ligado, fique ligado! Manda um abração pro meu amigo Agostinho Bouvier, grande Agostinho aí do Martelinho de Ouro, né? Dom Martelo, valeu! Daqui a pouquinho a gente volta com mais som pra você aqui na número 1. 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E a hora? 5:25.
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0: O Tribunal Superior Eleitoral criou um conselho para acompanhar possíveis usos indevidos de inteligência artificial e a circulação de desinformação durante as eleições. O grupo vai auxiliar a presidência da corte com especialistas de diferentes áreas e terá reuniões mensais. A medida busca proteger a integridade do processo eleitoral e evitar interferências no voto dos eleitores. 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

0: Já estamos de volta na número 1 do Vale. E a gente vai pras ruas agora porque tá rolando o Pit Stop.
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2: 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Bora começar a semana? 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
0: 19 para 5, tamo de volta na programação. Ótima semana para você, abrindo mais um super bloco aqui de músicas na rádio mais eclética do Brasil. Daqui a pouquinho, às 5, tem o Sertão Encanto com Giovanni Gil.

0: José de Camargo e Luciano, irmão da Lua, amigo das estrelas, 11 para 5.
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2: Micael de Lajado, toca uma danita aí.
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0: Pediu, tocou, Mica. Tá aí, Anitta.

0: Esse é o hino de muitos homens, né? Não sei se é assim lá na tua casa, na minha casa de vez em quando é, né? Eu sei que na casa do Giovanni Gil é assim, né? É, ele pergunta pra Mamusca, espera aí, deixa eu ver com a minha mulher se eu quero ir, né, Giovanni Gil? Eita, nós, é na maioria das famílias é assim, viu? Vou te contar. Ficando por aqui mais uma edição do 100 por Hora, vem aí na sequência.
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0: Olha, a expectativa de vida do brasileiro hoje é de 76,6 anos. Na Europa passa dos 80 e não é raro ver velhinhos de mais de 90 anos ativos nos países desenvolvidos, né? As conquistas da medicina favorecem a longevidade e há uma corrente de cientistas que acredita que os bebês nascidos hoje poderão atingir os 100 anos de idade saudáveis. Para isso, médicos de várias áreas, em especial os pediatras, estão revendo suas atitudes em relação a essas crianças e suas famílias. 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
0: Tô indo nessa. Vem aí na sequência o Sertão Encanto, o melhor sertanejo do Brasil, com ele, Giovanni Gil. Oh, rimou, né? Obrigado pelo carinho e pela audiência. Tô de volta amanhã aqui na programação da Encanto. Vai que é tua, Gil. Boa semana a todos vocês aí. Muita paz e saúde. Juízo, né?
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13: 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Bom descanso, meu querido Cris.

Ei, senhoras e senhores, vamos lá, depois do 100 por hora, tá no ar o queridão, aquele final de tarde maravilhoso pra você.

7, pra você que tá trabalhando em casa, galera que tá fazendo aquela faxina, segunda-feira é aquele dia, né? Isso, aproveitando aí que o dia deu bom, galera com a roupa estendidinha, bonitinho, fez aquela faxinada boa pra começar bem a semaninha, né? Ah, rapaz, semana que não termina, né? Não chegou nem nas 6 da tarde de hoje ainda. 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Encantado aí na Duque, em Lajeado aqui no Montanha, fala com o Ney aqui no Montanha. Tem um gringo encantado e a galera resolve. Vamos começar? Bora, partiu até 7.

0: Confia em mim.
1: É, confia em mim. Ei, Sertão Encanto. O melhor fim de tarde, o início daqui a pouquinho daquela noite linda, maravilhosa, hein? Hã? Segundou, bebê. Olha aí, rapaz. Bora, Giovanni Gil. Amanhã acaba a moleza, hein? Ah, tá fazendo um foguinho no fogão a lenha. Ô, oh, fogão a lenha, hein? É Elvis, o Groselli. Como é que tu tá, Elvis? Vamos pra cima, segunda-feira, último dia das férias, meu querido. Mas, ah, garoto. Obrigadão aí pela companhia. Um abraço aí pro Anderson Dávila. Ei, garoto. Daqui a pouquinho mais, a galera vai curtir aí o som das pistas Revival. Agora duas horinhas, hein, meu querido? Ah, agora o Glorioso tá com tudo e não tá prosa, né? Também a turma lá do Espichinha, Edson, Eduardo, também ele, ah, Mateuzinho, ele, o nosso Tomatinho, ô Tomatinho Dom, como é que tá o Valberto, toda essa galera aí, boa semana, turma, vamos pra cima. Ó, ó, bora recordar Thiago Brava, Zenete Cristiano.
2: Assim, ó.

0: gente.
1: Obrigado. Obrigado,
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3: André de Lajado, toca Marques e Belucci.

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1: Eita, Nayara Azevedo. E a Mari Fernandes, quem avisa, amiga é, aqui no Sertão Encanto. Obrigadão aí pela companhia, 998391001. Galera participando, interagindo, mandando aquele alô, mandando aquele recadinho. Olha, tem informação aí da imprensa da Prefeitura de Encantado. A detonação de rochas vai interromper temporariamente aí o trânsito na subida da Lagoa da Garibaldi, amanhã, terça-feira. Prefeitura de Encantado informa que será realizada nesta terça, dia 11, uma operação de detonação de rochas no trecho em obras na subida da Lagoa, na EN-315, para evitar impactos nos horários de entrada e saída das escolas e também no início da tarde. A detonação foi programada para ocorrer ao meio-dia. O trânsito, ele permanecerá liberado normalmente até o meio-dia. A partir deste horário, haverá um bloqueio total da via para a realização do procedimento, retirada do material e também a limpeza da pista. A previsão que a circulação seja restabelecida entre meio-dia e 40 e meio-dia e 45, 15 para uma. Então, motoristas, ciclistas, pedestres e moradores devem respeitar a sinalização e também as orientações, tá bom? Galera participando, deixa eu mandar um abraço aí pro Jonathan. Ô, meu querido Jonathan. Cadê aquele menino conceito também? Alisson. Alisson, Giovanni Gio. Foi com os dois pés no final de semana, dia dos pais. Nossa. Ei, meu querido. Obrigado aí pela companhia, turma. Turma da obra. Vamos. 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E a hora? Agora 5:25.
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1: 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Final da tarde, temperatura não se elevou muito, amanhã deve ser muito parecido com o dia de hoje, porque já a partir de amanhã e quarta-feira tem uma nova instabilidade chegando aí nos vales, viu? Agora, 13,5 graus.
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1: Bora, alô Marques de Souza, terra aí do meu querido Nego Silva. Será que ele já tá lá na rodoviária essa hora? A segunda-feira, Giovanni Gil, para. Olha, a Marques de Souza inaugurou aí a Casa de Cultura, a Irma Gilmer. Irma Gilmer, um novo espaço voltado aí à preservação da história e também da memória com atividades culturais do município. O prédio histórico também abriga a Biblioteca Municipal, reinaugurada aí após os danos causados pelas enchentes em 2024, além de salas para pesquisa, oficinas e exposições. A homenagem reconhece a trajetória como a pioneira da dança folclórica alemã e também destaque na vida comunitária da cidade. Bora lá visitar, né, meu querido? 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
1: Vamos lá, turma! Temperatura aí nos vales. Nesse final de tarde, já já, o início da noite do segundo. Cravados, 13 graus e meio.
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1: 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Agora 6:29.
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1: Vamos lá, simbora! Esse é o queridão, o bonitão, é o Sertão Encanto. E aí, tudo certo? Tá trabalhando? 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E vem aí o destaque para Felipe e Rodrigo. Ignora.

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0: Serginho ou Ego e Serginho com 17 horas no bar. Nossa, mãe do céu, hein? Hã? Já tá morando lá depois dessa aí. Ai, um abraço pro Wilson, tá ligadinho aí na programação. Valeu, meu querido Wilson. Oi, The Roses. Onde é que tu anda, The Roses, hã? Minha menina passeadeira. Abraço, Rosi, tamo junto. Ainda quem mais ligadinha, deixa eu mandar um beijo pra ela. Ela também tá sempre na audiência, né? Mandar um beijão pra turma aí do Tradição. Ô, Patrícia, oi, Pati. Beijão pra você, Pati. Obrigado aí pela companhia, turma aí. Cadê o aquele menino do posto aí, hein? Hã? Hã? O Severino, chique, chique. Ô, oh, Severino. Ó, ó, essa aqui tocou, olha aí. Mãe, ô, oh, mãe. Tô na balada, viu,
1: aí,
0: mãe?
1: Galera, esse é o trio Bravana.

0: Esse é o cheiro de culpado. Júnior e César no Sertão Encanto. Deixa eu mandar um abraço aí pra ele, tá sempre ligadinho com ela, Jéssica. Eu adiuso, meu querido. Ai, ai, ai, ai, ai. The Roses, Roses, Roses. Ai, ai, ai, ai, ai, ui, ui. Ela também tá querendo aquele parzinho de ingresso pra curtir aquele cineminha de boa. Oi, tudo certo? Fala comigo.
1: Boa tarde, Liliane da Rosa de Lajeado.
0: Oi, Lili.
1: Quero concorrer aos ingressos do cinema.
0: Tá bom, queridona. Tá no páreo, viu? Daqui a pouquinho mais, dentro aí da programação com o Zé Antônio. Já, já, ele divulga aí quem será o próximo felizardo ou felizarda, hein? Curti aquele cineminha no Arcoplex. Bom demais da conta, né, meu querido? Eita! 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Alô, gringo, alô, Neizinho. Ei, Sertão Encanto, Encanto FM, o Vale é sim. Gente, já se inscreveu aí no Invasão nas Obras? Próxima obra aí, com aquele churrasco de primeira, pode ser na sua, hein? Agora sim.

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4: Bora, vamos lá para as principais informações dos portais de internet. Olha, deixa eu falar que o Endrick deve ficar no Real Madrid, apesar de interesse aí de outros clubes europeus. Falar aí do esporte, né? Ainda direto e a jato, essa é a manchete do Terra. Vamos direto e a jato aqui pro UOL, site UOL. 30 anos, hein? Mortos por terremoto na Colômbia. Passa de 100. Há pessoas ainda sob os escombros. Que coisa, né, gente? Nossa, tivemos Venezuela há pouco. Agora, o que tá acontecendo também aí na Colômbia, tá doido, menino. Olha, no Dia dos Pais, nosso querido Mauro Mendonça em leito de hospital, tá preocupando fãs, viu? Rapaz, ainda aqui no site do IG, em alerta, chuvas e raios, granizo, sul terá nova onda de temporais. Ai, ai, ai. É, tem instabilidade chegando a partir de amanhã, né? Amanhã já começa a dar uma mudadinha no tempo. No R7, presidente dos Estados Unidos diz que Irã terá que pagar indenização por pessoas que matou e feriu. 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
4: 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Olha a temperatura diminuindo nesse comecinho já da noite, já o início da noite da segundona. Agora 13 graus. 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

Bom início de noite aí, meu querido. Seguindo até às 7. Trânsito bem complicado aí nesta segunda-feira, 130, principalmente a 130, o pessoal que vem do Vale do Rio Pardo pra cá. Eita, paciência, paciência. Tem um pouquinho de lentidão também, a galera que tá vindo de Arroio do Meio, a galera que tá indo pra Arroio do Meio, ali na rótula em Arroio do Meio, também tem bastante lentidão. A Rio Branco em Estrela, pessoal aí, muita hora na calma. Bom retorno pra casa, tá bom, meu querido? Obrigado aí pela companhia, turma que tá no carro, na van, na lotação, no busão, no caminhão. É bem lento também, pessoal que tá vindo da direção aí do Posto do Arco. Bem lento, a 130. Bastante complicado aí pra começar mais uma semaninha, hein? Tempo deu uma boa nublada agora. Teve aquele resquício aí de um pôr do sol, né, meu querido? Mas tá meio frustrado aí nesta segunda-feira. Mas vamos lá, ainda amanhã o tempo, pelo menos na primeira parte do dia, né? Até o meio-dia, tem previsão aí de um solzinho, já na parte da tarde, aumentando um pouco mais a nebulosidade, e aí a partir de quarta aí, virada de tempo, terça, quarta, e aí a gente vai nesse clima, né, meu queridão? 386 fluindo de boas, né? Tanto interior, capital, capital, interior, qualquer coisa, pessoal que tiver na estrada aí, pode me relatar. 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

Bora, Sertão! Lentidão aí, pessoal, que vem aí do CD da Benoite até a 386, pessoal que segue pra Rui do Meio, região alta, viu? Devagar e sempre, meu querido, dá só volume no rádio.

0: Sertão, saudade sua. Ela, mamãe do ano, Lauana Prado. A galera participando, mandando aquele alô, boa noite, encanto. Oi, Sheila. Tudo certinho? Como é que você tá, menina?
1: Sheila Mealho de Lajeado. Gostaria de participar dos ingressos para o cinema.
0: Uhum.
1: Beijos, boa semana a todos.
0: Obrigado, querida. Pra nós, a Salete Dalmoro também tá ligadinha lá na Bela e Linda, encantado. Oi, como é que tu tá? Tudo certo? Fala comigo.
2: Boa noite, Roberto Garcia, ela já
0: quer
2: participar
0: do
2: par de ingressos do cinema.
0: Ah, garoto, grande Beto, tamo junto, Betinho. Obrigado aí pela companhia. Tem mais, né? A Preta também tá ligadinha. Oi, Preta!
3: Boa tarde, Sertão Encanto.
0: Tarde. Meu nome
3: é Marlene Dutra. Queria participar dos ingressos para o cinema.
0: Tá bom, Pretinha. Um beijo, dona Marlene. Aqui, deixa eu ver. É, Natalie Braga, de Teutônio. Ô, Natalie, tem que ser áudio, tá? O cinema é áudio, tá? A única promoção aí que a gente pede pra galera mandar um áudiozinho. Então tu diz aí, oi, Encanto, oi, Sertão. Eu sou a Natália, quero participar aí da promoção dos ingressos pro cinema, tá bom? Então manda aquele áudiozinho aí, rápido, muito rápido, rápido mesmo. Porque agora, agora a gente vai dar uma viajada no tempo. 6:17, como é que tá o retorno pra casa aí, meu querido? Tudo certo? Hã? Quem? Juliano Greffi, é o nome do cidadão. Ah, hoje de tarde ele deu 2 cavalinhos. Pessoal lá da 32, agora eu tenho espião. É, não, Toquinho me conta tudo que o Juliano faz. Não, e aí deu, assim, né, 2 manetadas, mas tudo certo, né? Ei, Juliano Greffi. Um abraço aí pra Marcele, também pra Joana, hã? Ele também. Quem é ele, João? Matheus. Pra que vai lá, o Juliano, Zil? Tá maluco? Ó, essa tocou.
4: Assim, passando energia, todo mundo com a gente.
0: Bora, fada.
4: Vai ficar bonito.

0: Dai Lara com a Mariana Fagundes e a Lari do Nada. Ô, rapaz. E aí, Giovanni Gil, manda os parabéns pra patroa. Tava de aniversário ontem, dona Marcela, hein? Ah, manda um abraço e um beijo aí pra família. Claro, meu querido, tamo junto. É o Juliano Ogrefe. Ah, então por isso. Ele tava comemorando ainda o aniversário da dona Marcela e dá um cavalinho de pau pro trator. Uau! Vamos, vamos lá, Zizio. A da Marcela e não gosta. Ah, desculpa. Não. Bom dia. Vamos lá, alô, meu querido Guilherme Machado. Como é que tu tá, Gui? Tudo certo? Oh, meu querido Gui. Uma excelente, maravilhosa noite aí desta gloriosa segunda-feira. Deixa eu dar mais uma olhadinha aí como é que tá a situação das estradas aí, né? Agora um pouquinho melhor o trânsito aí na 130. Galera já chegando em casa, preparando aquele bom e velho amigo chimarrão, né? Tomar um chimarrãozinho, fazer uma pipoquinha, bom demais da conta, né? Você já tá com sede? Não chegou nem 7 da noite ainda, né? Menino seu, rapaz. Aí é só pra nós se atrapalhar, né? Plena segunda-feira. Vamos, Giovanni Gil, muita hora na calma, viu? Tá louco. Vamos, bora. Olha, deu acidente ali no... Deu batida aí em Estrela, né? É, pessoal, aí bem na saída aí da gloriosa Rio Branco. Pessoal que tá indo no sentido Boa União, então atençãozinha ali, tem viatura já da brigada. Teve aquele rusque-fusco, né? Rapaz. Então muita hora na calma aí, pessoal, em Estrela na Rio Branco, mas os carros já estão posicionados na lateral ali, provavelmente aquela batidinha, né? Sem querer, às vezes querendo, né? Um pouquinho mais apressado que o outro, rapaz. 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Agora 7:29.
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0: 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Ei, falar de tempo, rapaz, que eu vou falar do tempo com uma previsão da... Eu só espero que em algum momento aí essa meteorologia não esteja tão assertiva assim, viu? Cara, chuva terça, quarta, quinta, sexta, sábado, domingo, até quando? Meu chapeléu, não, tá de sacanagem isso aqui comigo. Olha, pra amanhã, terça-feira, dia 11 de agosto, hein? É aquele dia terrível lá das Torres Gêmeas em Nova York, né? E quem não lembra do 11 de agosto? Tá doido. É, pois é, terça-feira, meu querido, o dia deve começar com um tempo firme, viu? Mas no decorrer aí do dia, lembrando que hoje pela manhã já tivemos aí a formação de cerração, nevoeiro, em alguns pontos da região. Mas com a aproximação de uma área de baixa pressão, vai favorecer o aumento da nebulosidade. Já tivemos um pouquinho dessa nebulosidade agora à tarde, né? Pois está vindo o avanço aí de uma instabilidade e ela deve chegar entre a tarde e a noite. Pode ocorrer pancadas de chuva na região, acompanhado dos pacotes, viu? As temperaturas permanecem baixas ao amanhecer e ficam amenas na tarde. Amanhã mínima é de 5 graus amanhã. Já na quarta-feira, a temperatura no amanhecer vai elevar um pouco, viu? Vai elevar, mas daí na quinta também 12 e a máxima 19, na sexta-feira aumentando cada dia mais com instabilidade, viu, meu querido? No sábado 15, no domingo 17, tudo isso no amanhecer, mas com a previsão de instabilidade e chuva. 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
7: Positivo, copiou daí, galera.
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0: 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A temperatura agora nos vales, meu querido. Até dá uma atualizada aí, mas tá aí, cravados. 12,5 graus.
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0: Vamos embora! Eu atropelei o mês de agosto agora. Ah, mas que tu é tão bom assim, Giovanni Gil? Rapaz do céu. Tomei uma chilapada agora, vou te dizer uma coisa. Mas também, né? Fala o que não deve e ouve o que tu não quer. Bem feito. Giovanni Gil. O ataque às Torres Gêmeas no World Trade Center foi em 11 de setembro, verdade. Ups. Ah, mas quem queria acelerar o tempo, Giovanni Gil, seu tarará com a boca aberta. Deixa eu mandar um abraço aí pro Delmir Farias de Lajeado, rapaz. Ô, Delmir, tudo certo? Participando aí do Invasão nas Obras, galera tirando sarro aqui, né? Um abraço aí pro Gustavinho Bom. Torres Gêmeas é 11 de setembro, seu animal de quatro gambas. Desculpa, não queria. Foi sem querer querendo.
11: Ô Gil.
0: Oi.
11: As Torres Gêmeas era dia 11 de setembro, não 11 de agosto, hein?
0: Desculpa. Desculpa, povo. Eu quis me apressar com o tempo. 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Agora tu matou mais não sei quantos que não tinham morrido até agora, hein, João Anigio? Desculpa. Bora, Matheus e Cauã. Novidade aí, a saudade boa.

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0: FM, Thiago, aqui no Sertão, pra passar régua e encerrar a conta, hein, meu querido? Já já, som das pistas Revival, duas horinhas pra você curtir, embalar aí a sua segunda-feira, viu? 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Um abraço aí pra Tati, toda a equipe, galera da limpeza, turma da cozinha, todo o corpo clínico, né? Os enfermeiros, obrigado aí pela audiência. Também, né? Os pacientes, melhoras, meu querido! 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Gente, vem aí, já já.
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1: 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E a hora? 7:01.
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2: Bora lá, meu querido, pra você que fez aquela fezinha nessa segunda-feira, dia 10 de agosto. Vamos lá, quinto prêmio, 904. Quarto prêmio, 6.972. Terceiro prêmio, 4.948. Segundo prêmio, 6.318. E o primeiro prêmio, 5.711. 5.711. 5.711.
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2: Bora! Temperatura nos vales. Já nesse início de noite do segundo, instabilidade chegando entre amanhã e a quarta-feira. E aí segue a chuva até domingo. Aí vou te dizer uma coisa. Agora nos vales, 11,5 graus.
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2: Meu Deus do céu, eu fui lá, dei boa noite pro homem e depois voltei. Ô Zé, não faz isso com quem te gosta, Zé. Isso é maldade. Não magoa. Por que que tu é tão burro, Zio? Valeu, galera. Vem, Zé Antônio. E elas. As velhinhas mais sexy.
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1: Caramba, quase matei Giovanni Gil aqui agora. Quase que ele tem um ataque do coração. Caramba, mas fala aí, Gil, fala ali.
2: Não. Vou te aliviar um pouquinho aí, ó.
1: Ah, tá, fechou, valeu. Eu quase mato ele, me consegue um presentinho, fez um pix pra mim aqui, ó. Vamos lá então, uma ótima noite, bora começar mais uma semana, segunda-feira. Eu sei que já tá no finalzinho da segunda-feira, mas pra mim é início, comecei agora, tô entrando no ar agora. E sabe quando tá o dia assim, ó, eu tô vindo com o teta, aquela energia lá em cima. Vem o Carioca, vem o Heron, vem o Gil, vem o Cris Costa, aí chega eu, ó, tem que manter a energia lá em cima. Sabe aquela injeção? A gente é mais eficiente do que a injeçãozinha famosinha aí, né? A gente tem... É isso aí, mais que a pílula colorida. Vamos lá então, ótima noite pra você, vem junto comigo, que hoje eu tô a todo vapor, tô cheio de energia e quero trocar essa energia com você. Vamos fazer aquela sinergia doida? Eu mando aqui no ar, você manda daí e a gente compartilha com todo mundo. 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E sexta-feira tô por lá de novo, Bora lá então, aos 11 graus de temperatura, vamos aquecer essa noite. Zerado aqui as mensagens, ó, foi lido tudo, tudo certinho no WhatsApp da Encanto. E agora a gente vai turbinar essa segunda-feira trocando aquela temperatura. Vamos aquecer essa noite. Zerado aqui as mensagens, ó, foi lido tudo, tudo certinho no WhatsApp da Encanto.

0: Pistas de segunda-feira, boa semana pra todos nós. E a temperatura aí, hein? Tá friozinho lá fora. Tá de congelar a mão, hein? Vem comigo no WhatsApp da Encanto, área 51 998 39 1001. 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Vamos ver essa galera. Tá comigo no WhatsApp da Encanto? Área 51 998 39 1001. E aquele jeito, fala comigo, tá na escuta?
1: Boa noite, Zé. Marilene aqui de Rock, eu quero os ingressos pro cinema.
0: Tá certo, tá concorrendo, Marcel. Já falou meu nome, mostrou que tá aí, né? Aquela mensagem gravada, tá falando já. Já tá concorrendo, tá concorrendo. Fala comigo, Azevedo, tudo certo? Tá na escuta?
2: Ei, Zé, como é que tá? Tranquilos?
0: Tranquilo no máximo.
2: Segunda-feira que não passa essa semana, tá louco.
0: Mas começou. Olha, agora, rapaz.
2: Quero os dois ingressos pro Power Complex.
0: Olha aí.
2: Pra mim e pra minha namorada Miriam.
0: Tá certo.
2: Wagner, de Venâncio Soares.
0: Dali, Wagner. Um
2: abraço. E dele, Encanto.
0: Dali, Encanto.
2: Duas horas de som da pista.
0: Viva! Aquele abraço, valeuzão pela audiência. Vamos que vamos. Olha aí, Venâncio tá na escuta. É aí, fala comigo.
3: Boa noite, Zé. Boa noite, os amigos na Encanto aí. Um abraço a todos. Toca uma boa pra nós aí. Boa semana. Na paz de Deus, Joel Jesus, convento, na escuta.
0: Dali, dali, conventos, alô Joel, valeu pela audiência, tamo junto, fala aí comigo, ótima noite.
4: Boa noite, pessoal da Encanto, aqui é o Jardel Santos, de Lajeado.
0: Dali, Jardel.
4: Eu só tenho do ingresso para o cinema, para quem sabe aproveitar com a minha filha essa semana aí.
0: Bora.
4: Toca uma da Cis Cage, se possível, uma das melhores. Boa semana a todos nós.
0: Uma ótima semana a todos.
4: Muita
0: nós.
4: Fé e coragem para enfrentar os desafios da vida.
0: Ótima, ótima frase. É assim que a gente vai começar, nessa energia toda, trocando essa energia. Pode mandar tua frase positiva aí pra todo mundo escutar. Manda ver. Fala aí comigo, ótima noite.
5: Oi, boa noite. Quero participar do sorteio dos ingressos pro cinema. Meu nome é Maria Eduarda Alves da Silva e eu sou de Lajeado.
0: Tá certo, tá participando. Valeuzão.
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1: 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E a hora certa. Agora são 7h34.
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1: Fica pra daqui a pouco. Eu tinha separado a informação aqui. Tá tudo certinho. Vamos ver se, ó, vê se aparece aqui agora. E simplesmente a imagem sumiu. Vamos ver aqui, vamos ver. Dá um segundinho aí, vamos ver se eu consigo trazer tudo ao vivo aqui. Vamos ver se abre aqui de novo. Puxei aqui no sistema. Vamos trazer as notícias dos famosos de hoje, nesse dia 10 de agosto de 2026. Isso acontece, verei aqui a página. Ah, chegou aqui, ó. Olha, começando pelo Thiaguinho, que está vivendo a fase completamente nova e paizão. No Dia dos Pais, ele falou sobre a chegada do pequeno Bento e contou que ser pai mudou até a forma como enxerga a vida, a música e o futuro. Tá todo bobo e com razão, né? Primeiro Dia dos Pais, a gente deixa. E olha só, o amor bateu novamente na porta de Roberto de Carvalho, viúvo da Rita Lee. 3 anos depois da despedida da cantora, um músico apareceu ao lado da nova namorada, Lilibete Monteiro. Os dois pousaram juntos e o novo relacionamento acabou ganhando destaque nessa segunda-feira. E pra fechar, lembra da Mônica Torres? A atriz está com 68 anos e falou sobre envelhecer sem ou essa obrigação de tentar aparecer mais jovem o tempo todo. Ela contou que procura se cuidar, claro, mas sem entrar numa guerra contra a idade. Quer saber? Ela tá certíssima, né? Porque ao chegar aos 68, bem, feliz, né? Já importa. E de bem com o espelho, já tá valendo demais. Essa foi a rapidinha dos famosos aqui na Encanto.
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1: Encanto FM, a temperatura no vale, 11 graus.
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1: Maravilha! Tudo certo, tudo bom com você?
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1: E aí, já mandou aquela mensagem pra mim? Ainda não? Manda agora. Zé Antônio, eu tô na escuta da Encanto. Quem mandar mensagem de áudio tá concorrendo a dois ingressos para o Cinema Complex. Tem Homem-Aranha, tem Patrulha Canina pra criançada. Falando em Patrulha Canina, pega essa dica. Vai agora no nosso Instagram, encanto100.1, que tem ingressos espalhados por lá. Vai, dica, Patrulha Canina e Homem-Aranha. Pegou? 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E senhoras e senhores, mais um bloco, vamos lá então. Som das pistas do Revival, mais música na sequência. Encanto. Diego Marçal separou essa boa pra você, então põe volume no máximo aí.

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1: Olha aí, fechando o primeiro bloco, primeira hora, na verdade, do nosso Sol das Pistas e Vago dessa segunda-feira. E assim a gente inicia a semana que vai ser, contudo, a semana de realizações e de coisas boas. Tá duvidando? Ah, e vem só música boa na sequência, hein? Te prepara aí, fica comigo aqui no WhatsApp da Encanto, área 51 998 39 101. Vamos que vamos, programação tá top. Quem tá falando é o seguinte, a Angélica de Teutônia. Agora esse número que tu mandou aqui, eu nunca vi tanto zero, nunca, ainda mais conta bancária. Se tirar um, sim, né? Vamos que vamos, Encanto é 1 milhão, acho que mais, é 1 trilhão que ela mandou aqui. Fazendo a janta aí, curtindo a Encanto, tomando um vinhozinho, Angélica, valeu pela audiência, vamos que vamos. Vamos pra aquela galera que tá na estrada, aquela galera que tá viajando, fala comigo, Luciano Hermes, tá por onde?
2: Salve, boa noite, Zé, sou Luciano Hermes de Santa Cruz do Sul, e por aqui hoje estamos ligadinhos na número 1 dos vales. Valeu!
1: Vamos que vamos! A Ângela tá fazendo o quê? Fazendo pão caseiro. Ou na verdade é um pãozão, hein? Meu Deus do céu! Fez aonde? Deixa eu ver esse vídeo aí. Ela fez no fogão a lenha, forno a lenha. Meu Deus, olha a lenha lá pegando fogo, rapaz! Essa não vai passar frio, não. Ela tá com calor lá. Mas beleza, ô. Sabe aquele pãozinho? Agora vamos falar, posso falar à vontade? Posso. Olha só, imagina só aquele pão quando sai do forno. Minha mãe, quando faz pão caseiro, eu pego a margarina e passo, ela vai derretendo. E larga mais um melzinho por cima. Que delícia que fica! Vamos falar com a Cristiane, tá ligada com a gente em São Leopoldo, curtindo. Quer mandar um beijão para o Márcio, que também tá ligado aqui na programação. Tem áudio da galera? Fala comigo, lembrando que o áudio tá concorrendo ingresso para o cinema. Fala comigo!
3: Zé, na escuta aí, Zé. Voltando em Caxias, Eloísa, Ítalo, Léo e Pedro Graciola.
1: Dá-lhe essa turma toda, tá ligada comigo? Aquele abraço para você, hein? Ó, a Gil também tá ligada com a gente, só pelo feriadinho. Amanhã tem feriado, aonde? Agosto não tem feriado, que eu saiba? Ou tem? Hein? Não decretaram nada ainda. Qual a cidade? Alguma cidade tem feriado em agosto? Queria saber, porque pra mim, não sei se outro mês não tem, mas pra mim é o único mês que não tem feriado, é o agosto. Concordam comigo? Fala comigo, Leomar, motorista de Uber na audiência.
4: Boa noite, Zé. Coloca naquela promoção lá que o tanque aqui do Uber tá no osso.
1: Agora.
4: Uber do gordo, valeu, Zé.
1: Valeuzão, Leomar, aquele abraço. Ainda não, segura aí que eu só dei um spoiler e aí em breve vem, tá? Segura, respira, que logo vem. Fala comigo, ótima noite que dá tempo, fala aí.
5: Boa noite. Toca a bombolina, Márcio, Vila Legal, Neto.
1: Dali, daqui a pouquinho. A Gil tá ligada com a gente em Santa Clara. Dali, Santa Clara. Ligada aqui na programação da Encanto. André Luchinari também tá ligado. Dá tempo de mais um áudio aqui? Vai, rapidinho, vai. Vai lá.
6: Fala, Zé Antônio. E os gurida vai e vem aqui ligado no som das pistas, hein? Abração, mano, vai.

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2: Encanto FM, a hora certa. Agora são 8:04, uma ótima noite.
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2: Encanto FM, a temperatura no vale, 11 graus.
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2: Vamos que vamos, senhoras e senhores. Essa é Encanto! Segunda

pra segunda hora. 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Fechou? vamos que tem muita música pra rolar por aqui ainda. Ó, a primeira hora foi com o DJ Diego Marçal. E a segunda hora vem com o DJ Carioca trazendo só pedrada. Põe o volume no máximo, que é essa. Sabe por que o programa agora vai ser até as 9? Porque não dá multa com ninguém, rapaziada. Ó, boa noite, Encanto. Se eu não me engano, esse mês é o mês de aniversário de Santa Clara do Sul. O pessoal tá falando aqui pra mim. Em agosto, agora vai ser até as 9? Porque não dá multa com ninguém, rapaziada. Ó, boa noite, Encanto. Se eu não me engano, esse mês é o mês de aniversário de Santa Clara.

0: no YouTube, vai dar uma olhada lá, tá no YouTube lá o vídeo, falando isso, tem muitos vídeos do Encanto na Minha Casa. Agora, senhoras e senhores, Zé Antônio, fecha a boca, aperta o play e você põe o volume no máximo. Vamos fazer essa parceria, energia onde? Lá em cima e volume também. 3. Vamos fazer a contagem regressiva junto? Quem não falar vai ter como praga do locutor de nunca ganhar na loteria em jogo nenhum. Agora, quem apertar o play e jogar também tem mais chance.
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0: Volume no máximo é a regra. Valeu.

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1: É isso aí, essa é Encanto FM, só música boa rolando por aqui. Como é que tá aí? Tudo certo? Volume no máximo? Essa foi uma seleção musical do DJ Carioca aqui na programação da Encanto. E a galera tá comigo? É, tá ou não tá, hein? Então fala o seguinte, Zé Antônio, eu tô na escuta da Encanto. Se mandar o áudio só assim, já tá concorrendo a ingresso pro cinema, não precisa nem pedir. Agora se pedir, a gente dá um agradinho mais. Deixa eu trazer duas informações aqui. A pergunta que eu fiz pra galera foi... A gente tem os melhores ouvintes, né? Tem feriado em agosto em alguma cidade por aqui? E aí a galera já respondeu, sim, 11 de agosto, amanhã, a cidade de Santa Clara do Sul comemora o dia da padroeira Santa Clara, que deu origem ao nome da cidade, é religioso, fazem um feriado municipal. Então amanhã não tem nenhum serviço municipal, quer dizer, vai ter alguma festa na praça, alguma coisa, a Encanto tá convidada, já me colo, já pipoquinha, bolinha, alguma coisa assim, a gente se cola. Alô Miriam, obrigado pela informação, então existe feriado em agosto, eu tava pensando em tentar decretar assim algum feriado mais. Que feriado a gente podia decretar, hein? Ô galera, atenção, hein? Ó, peço uma informação de vocês aqui, agora nesse momento, sobre Mussum, Roca Salles e Mussum. Como é que tá a situação da estrada? Tem um ouvinte aqui que tá perguntando, ela tá ouvindo a Encanto FM, né? A Fátima perguntou aqui pra mim, Zé, como é que tá a situação realmente de Roca Salles a Mussum? Tem bloqueios, não tem, que horários tem e tudo mais? Então, ó, galera, pode trazer essa informação aí pra mim aqui no WhatsApp da Encanto, área 51 998 39 1001, que eu quero saber como é que tá nesse momento e como é que tá no dia a dia. Eu, né, acompanho ouvindo aqui a rádio direto, né, que sempre o Teta e o Verão tem trazido essas informações aqui pra gente, da estrada, como é que tá e tudo mais, né? Ó, vamos fazer o seguinte, tem essa informação? Manda pra mim agora no WhatsApp da Encanto. Área 51 998 39 1001, porque a galera quer saber. Falando nisso, galera de Guaporé, tá comigo? Galera de Antagorda aí também, no Alto do Vale Taquari, tá comigo aí? Grande abraço pra vocês. Galera de Encantado também tá aqui mandando mensagem. É isso aí, galera, vem furo. Aí, galera de Montenegro, aí, maravilha, galera de Montenegro aqui na escuta. Vamos trazer um áudio aqui também, fala comigo, fala aí.
2: Boa noite, Zé. Luciano de Lajado.
1: Ô,
2: passando
1: Luciano.
2: O desvio Mussum Roca Salles, tudo fluindo normal dentro do Pare e Siga. Passei agora pro Pare e Siga, não sei até que hora eles ficam, mas fica em torno de 20 minutos cada lado trancado, mas tá fluindo tranquilo até pelo número menor de veículos neste horário, né? Mas funcionando bem.
1: Aê.
2: Um abraço a todos aí.
1: Cara,
2: até mais.
1: Que incrível, esse é o rádio, né? Brigadão pela informação. Ó, dia 16 agora é feriado em Lópolis, dia de São Roque. Pena que é domingo. Aí, vamos junto.
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1: 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Ganhou no domingão o ingresso. 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E você agora, quer concorrer ingresso cinema? 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
1: 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Já são 8h34, passou rápido.
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1: Bora falar de futebol, porque o Grenal, a dupla Grenal teve um final de semana bem diferente, começando pelo Grêmio, que deu alegria ao torcedor jogando em casa no sábado. O tricolor começou perdendo para o São Paulo, mas buscou a virada e venceu 2-1, e a bola parada resolveu o problema. Wallace deixou tudo igual depois de uma cobrança de escanteio e Pavon virou o jogo numa cobrança de falta. Resultado importante para o Grêmio, que soma mais 3 pontos no Brasileirão e ainda aumentou a pressão justamente em cima do rival Inter, porque o Colorado teve uma missão nada fácil no domingo: encarar o líder Palmeiras fora de casa. O Verdão pressionou bastante, tentou até o fim, mas parou na defesa colorada. Placar final: Palmeiras 0, Inter 0. E dá pra olhar o copo meio cheio. O Inter conseguiu pontuar contra o Flamengo e Palmeiras, dois dos times mais fortes do campeonato. O problema é a tabela. O Colorado continua perigosamente perto da zona do rebaixamento. Resumindo, final de semana, gaúcho, 3 pontos para o Grêmio, 1 pontinho suado para o Inter. Aê, fechou!
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1: Encanto FM, a temperatura no vale. Ô, te liga só. Põe o casaco, rapaz. Ai, ai, ai, põe o casaco, porque é o seguinte, a temperatura tá caindo. É isso mesmo, rapaz. 10 graus, pode chegar a 4.
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1: Ah, eu tava vendo agora, tem um amigão meu aqui, acabou de colocar fotinho de churrasco em plena segunda. Aí eu fico imaginando agora aquela galera que trabalha durante toda a semana e de repente chega a turma da Encanto FM montando um churrasco e a galera que trabalhou fica só de boa. Que tal, hein? 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

0: seguinte, ó, você tá ouvindo a rádio como? É outra pergunta que eu tenho pra galera. Eu quero saber como é que tá a estrada, já me passaram. Eu quis saber se tinha feriado em agosto, vocês já responderam. E aí eu quero saber como é que você tá ouvindo pela internet, pelo rádio, como é que você escuta a Encanto FM. Como você pode participar? 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E se der aquela choradinha, quem sabe? Zé, eu mereço! E alguma coisa assim também é valendo. O nosso WhatsApp aqui do Encanto, área 51 998 39 101. Agora é o seguinte, sabe o que eu tô preparando aqui? Pra dar aquele play, porque é o seguinte, o Alexandre Antagorda tá curtindo a gente aí. Alô, Alexandre! Aquele abraço. Cadê a galera de Guaporé que eu chamei antes aí, hein? Cadê a galera de Mussum? Grande abraço pra vocês aí. Vamos firme e forte aí, galera. E tem mais, qual outra cidade que tá na audiência? Eu esqueci. Abração pra você, aonde você estiver. Vem comigo que está na melhor.
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0: DJ Carioca.
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0: Chega mais um pouquinho.
1: Dr. Harris.
0: Aumenta o volume no máximo agora.

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